0: Olha que gata, rapaz!
1: Aonde? Aonde?
0: Aquela ali, ó, do cachorrinho, ó.
1: Tu vai chegar? Vai chegar ali?
0: Vou arriscar. E aí, gata? Será que esse cachorrinho tem telefone?
2: Ih,

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1: 21 horas e 17 minutos.

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0: 59.
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4: Vamos falar um pouco sobre...

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0: Ah, não vai rolar.
1: Alô, moçada, aqui quem fala é o Bruno.
2: E aqui é o Barreto e nós estamos aqui com o nosso amigo Cauê Polizelli. Grande abraço, meu parceiro. Tamo junto.
1: Valeu.

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1: 22 horas e 38 minutos.

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Se continuar animado assim, vamos acabar com tudo até às 7:30 da manhã.

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1: 12:34.

0: Obrigado, Felipe Araújo.
1: Valeu, Henrique e Juliano.
0: Que Deus abençoe muito você, viu? Prazer estar fazendo parte desse projeto, do seu sonho, tá, meu filho?
1: Muito obrigado pelo carinho, pela amizade que nós temos. Muito obrigado por tudo. Tamo junto.
0: Tamo junto. Que Deus abençoe muito você, sua carreira. Obrigado, Goiânia. Obrigado, Brasil. Beijo pra vocês. Com Deus, gente. Beijo.

0: Pelo menos tem dono da vida.
1: Gravando?
2: Hã?
1: Gravando?
2: Ah, legal. Tem que levantar a vela pra falar com a
3: cara. Gatinho!

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1: 1 hora e 43 minutos.

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1: 2 horas e 37 minutos.

0: Valeu.
1: Obrigado.
0: A gente gostaria agora que vocês recebessem com muito carinho dois amigos nossos, os nossos primeiros convidados da noite, João Carreira e Capatá.
2: Uma salva de palmas.
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1: 3 horas e 20 minutos.

Valeu, valeu, valeu! Vamos todo mundo junto no Remelê Show!

0: gente quer mandar essa música aqui pra toda a galera que curte o batidão da viola, ok?
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2: 4 horas e 11 minutos.

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0: Você já namorou alguém muito ciumento?
1: Pois é, eu namorei um cara tão ciumento, que ele tinha ciúme de mim até com minha mãe. Ele era mais ciumento que vaca parida. E eu queria me divertir, queria conhecer gente nova, queria sair, queria dançar, e ele não deixava. Aí eu acordei um dia e chutei o balde, surtei, terminei meu namoro, 3 anos, e mesmo gostando dele, eu terminei. E eu sofri, sofri, sofri demais. Só que eu sofri 24 horas. Por quê, meu bem? No outro dia, começava a pecuária de Goiânia. E eu fui pra pecuária com as minhas amigas e farriei, farriei tanto. Farriei tanto que a farra virou música. E quer saber onde eu tô até hoje?

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1: 5 horas e 10 minutos.

faz o seguinte aí, ó. Sucesso agora na versão do Tia Garoto, e a gente quer que vocês recebam esse novo sucesso assim, ó. Vamos lá, todo mundo, vai lá. Levanta.

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1: 6 horas e 35 minutos.

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1: 7:02.
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0: 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Muito bom dia. Estamos iniciando aqui pelas ondas da mais ouvida da 87.5 FM, mais um RCC Repórter. Batendo água lá fora, né, minha gente? Pancadas e mais pancadas de chuva, né? Assim será a nossa terça-feira. Vamos lá então, né? Dia 21 de julho, estamos aí na 30ª semana do ano. De janeiro a hoje, já se foram 202 dias e na nossa contagem regressiva, faltando 163 agora para o final do ano. A estação é o inverno, sol no signo de câncer, a lua é crescente e os aniversariantes do dia de hoje serão guiados pelo anjo Aazia. Esse é o nome do anjo, tá, minha gente? Aazia. E devem rezar o versículo de número 10 do Salmo de número 34 para alcançar a sua proteção. Vamos ao nosso pensamento do dia da sabedoria popular que diz assim, ó, confie no seu tempo, ele faz sentido, mesmo que não pareça agora. É aquele outro ditado que diz, nada como um dia depois do outro, né? E por aí vai, né? São vários aí os ditados que podemos colocar dentro, né? Confie no seu tempo, ele faz tudo, mesmo que não pareça agora. Nos nossos dias comemorativos, hoje é o dia do garimpeiro e também o dia do dançarino de salão. Nosso abraço aí aos dançarinos de salão. Hoje também, a Marinha tem como dia de respeito aos mortos, né? O dia dos mortos da Marinha Brasileira. Dos nossos santos do dia, hoje é dia de São Lourenço Brindisi, também dia da Santa Irmã Dolores Brandi, também dia de São Praxedes de Roma e também dia de São Daniel. Vamos agora então para a nossa cronologia, né, minha gente? Do dia 21 de julho na história, começamos lá no dia, ou melhor, no ano, né, de 356 a.C. Heróstrato destrói o templo de Ártemis, uma das sete maravilhas do mundo antigo. Em 365, grande parte do Mediterrâneo Oriental, né, nomeadamente aí Alexandria, Creta e a costa da Líbia, foram destruídas aí por um violento sismo. São informações aí do ano de 365. Em 1909, vejam só a data, hein? 1909, terminada a construção da ferrovia transiberiana que unia a Rússia ao Oriente, com 9.851 quilômetros de extensão. Que loucura, hein, minha gente? Quase 10 mil quilômetros da ferrovia transiberiana. 1944, os americanos deixam a ilha de Guam, no Pacífico, ocupada pelos japoneses desde 1941. Em 1954, a independência do Vietnã é reconhecida pela Conferência de Genebra. Em 1983, é atingida na Antártica a menor temperatura já registrada no mundo, até os dias de hoje. -89,2. Que loucura, né, minha gente? -89 graus Celsius. 1977, iniciava a guerra Líbia-Egito, que duraria 4 dias. Em 1995, terceira crise no Estreito de Taiwan, o Exército Popular da Libertação começa a disparar mísseis contra as águas do norte de Taiwan. E em 2011, o programa do ônibus espacial da NASA terminava com o último pouso do ônibus espacial Atlantis na missão STS-135. Essa é a nossa cronologia aí, minha gente, tá bom? Cronologia do dia 21 de junho na história. 8 horas mais 6 minutos agora, a informação é da Ótica Simone, temperatura CWB, Caio Web, 20 graus, 8 décimos aqui no centro. Segue chovendo, tá, minha gente? Nós vamos agora aí para a nossa previsão do tempo, a terça-feira de tempo estável, com chuva em todo o vale. Pancadas mais fortes devem ocorrer ao longo do dia. Aqueles períodos de melhoria dá uma acalmada, né? Mas depois vem chuva novamente. Temperatura com pouca variação. Rio Caí, a leitura das 7 da manhã, tá, minha gente? A última leitura que eu tenho é de 4 metros e 35 centímetros. Por que que eu já estou passando isso? Porque já recebi mensagens aqui no telefone, né, da emissora e também no meu particular. Então já vamos atualizando aí, né, tá bom? Pelo menos essa é a informação que nós temos por enquanto, né, aqui do nosso Rio Caí. A última leitura das 7 horas. Estamos aí com 4 metros e 35 centímetros. Indicadores econômicos do RCC Repórter. Começamos com a caderneta de poupança. Para quem tem data base hoje, pagando aos poupadores 0,6707 ponto percentual. O dólar comercial caiu ontem 0,43%. 5,8 na venda. O euro também teve queda, 0,65%, 5,81 na venda. O ouro fechou com alta de 0,56%, R$ 675 o valor do grama comercializado no dia de ontem. As bolsas de valores, o índice Bovespa em São Paulo também fechou com queda de 0,2%, 173.371 contratos negociados, volume total de 15.999 milhões de reais. Em Nova York, Dow Jones também fechou com queda, 0,59. A Nasdaq também, ligeira queda de 0,05. Tóquio operando com alta neste momento, 3,29%. Paris também opera com alta, 0,33. O mesmo para Londres, 0,27 de alta. Frankfurt também operando com alta, 0,38. Xangai também opera com alta, 1,79. Já Hong Kong tem ligeira queda de 0,04. A queda aí de 0,04%. E Buenos Aires fechou com alta. Alta ontem, alta de 0,74% no seu índice Merval.
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0: 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Este é o RCC Repórter, o seu programa de todas as manhãs. Temos uma ideia, a umidade relativa do ar na casa dos 98%, minha gente. Então, portanto, dia bem úmido, né? A mínima foi de 19, para nós termos uma ideia, e a máxima de 22 nós teremos hoje, portanto, aí, pouca variação da temperatura. E segue chovendo, pelo menos aqui no centro, né? Na cidade, chovendo uma boa pancada, né? Então, você que ainda não saiu de casa, se prepare. Se tiver uma galochinha, uma botinha, né, impermeável, é importante o casaco impermeável, porque a chuva vai seguir durante todo o dia. 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Nós vamos então para os resultados das loterias, vamos abrindo aqui o nosso site da Caixa Econômica Federal. Começando com a Quina aqui, concurso 7.070, anote aí as dezenas sorteadas 15, 31, 36, 64, 64 e 74. Repetindo, 15, 31, 36, 64, 64 e 74. Ninguém acertando as dezenas da quina. 11 milhões e 700 mil reais o prêmio acumulado. Tivemos também a dupla Sena, concurso 2.985. Vamos às dezenas da primeira faixa: 01, 08, 18, 29, 39 e 49. Repetindo: 01, 08, 18, 29, 39 e 49. Na segunda faixa, no segundo sorteio, 08, 09, 29, 33, 40 e 44. Repetindo, 08, 09, 29, 33, 40 e 44. Ninguém acertando também as dezenas aí da dupla cena, R$1.600.000 o prêmio acumulado. Passamos agora para a Loto Fácil, que continua acumulada aí. Prêmio de 15 milhões, tá, minha gente? Loto Fácil, concurso 3.740. Anote aí as dezenas sorteadas: 01, 02, 05, 06, 08, 09, 11, 12, 13, 15, 16, 17, 20, 21 e 22. Repetindo: 01, 02, 05, 06, 08, 09, 11, 12, 13, 15, 16, 17, 20, 21 e 22. Resultados extraídos do site da Caixa Econômica Federal. 8 horas mais 12 minutos e meio agora. 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Temperatura CWB Caio Web 20.8 aqui no centro. 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E nós vamos agora então para as manchetes, né, minha gente, dos jornais desta terça-feira, começando aqui pelo Jornal Zero Hora. Manchete de capa aqui de ZH: multidão recepciona os bicampeões nas ruas de Madrid. Uma belíssima foto aqui, né? A Espanha em festa, né? Desfile dos jogadores, né, culminou aí na Praça de Cibeles, onde milhares se reuniram aí para a celebração do título da Copa do Mundo. Também na capa da Zero Hora aqui, o destaque do clima: parte do Rio Grande do Sul entra em alerta vermelho por excesso de chuva. Aviso do Instituto Nacional de Meteorologia é válido para hoje e cita perigo em diversas regiões. Especialistas indicam melhora gradual a partir de quinta-feira. Volume maior de chuva deve se concentrar na região norte do estado, noroeste e também na região da campanha. Tem chuva para nós aqui, bastante, né? Mas o alerta vermelho é para aquela região do estado. Mas aquele ditado, né, minha gente? O seguro morreu de velho, né, minha gente? Não custa a gente ficar sempre precavido e prevenido. Atento e alerta ao mesmo tempo. Mais manchetes aqui na capa da Zero Hora. Na política, Valdemar da Costa Neto nega controlar emendas e rebate suspeitas levantadas pela Polícia Federal. Presidente do PL afirma que só apresentou sugestões de prioridades para a destinação de recursos. Defesa enviada ao STF sustenta a inexistência de cota ou poder político sobre indicações. Irã e Estados Unidos ampliam o confronto e elevam o risco para o mercado de petróleo. O Estado terá menos pessoas aptas a votar nas eleições deste ano, aponta o TSE. Em comparação com 2022, o Rio Grande do Sul registrou um recuo de 0,78% no número de eleitores. Paraná e Santa Catarina, da mesma região, apresentaram crescimento. Na contracapa da Zero Hora, destaque aqui para os Estados Unidos, que acusam Cuba de décadas de subversão. Também o combate às chamas, aeronaves lançando produtos para conter o incêndio florestal em Taradó, no departamento de Var, região de Provence, nos Alpes, na Corte d'Azur, no sudeste da França. Em Nova York, prisão perpétua a chefe do tráfico mexicano. Na Rússia, ataque da Ucrânia atingiu Moscou. E no Chile, temporal isola quase 100 mil pessoas. Ondas e rajadas de vento acima de 100 km por hora foram registradas lá no Chile. Vamos para o Correio do Povo. Manchetes de capa do Correio desta terça-feira. Destaque para o Estado em alerta, né, minha gente? Impressionante aqui uma foto lá da cidade de Ijuí. É impressionante aqui, os raios tomando conta do céu. Impressionante. Também destaque aqui para os partidos que definem caminhos em busca das vagas na Assembleia Legislativa. Outro destaque aqui da capa do Correio do Povo. Também para o número de eleitores no país chega a 158,7 milhões. Na economia, o Brasil registra aumento no valor das passagens aéreas. No mundo, rebeldes do Iêmen anunciam bloqueio contra a Arábia Saudita. No esporte, o Grêmio terá um CT exclusivo para o futebol feminino. E na contracapa, claro, a festa espanhola pelo título mundial. São os destaques aí da contracapa do Correio do Povo. Vamos para o Jornal do Comércio, manchetes de capa do JC desta terça-feira. Rio Grande do Sul registra a maior safra de soja em 5 anos. Dados da Farsul apontam produção de 18,3 milhões de toneladas do grão no ciclo 2025 e 2026. No mercado digital, a Parks investe 500 milhões em data center lá em Cachoeirinha. Empresa instala planta industrial para transformar bobinas em chapas de aço. Nas finanças pessoais, a inadimplência atinge mais de 4 milhões de gaúchos. Nos combustíveis, a planta no Rio Grande do Sul começa a produção de biometano. Eleições 2026, população com mais de 60 anos cresce a 23,6% do eleitorado. E na contracapa, notícias do fechamento da edição, destaque aqui para a aviação, né? A movimentação de passageiros em voos domésticos no Brasil caiu 1,2% em junho, na comparação com o mesmo mês de 2025, para 8,1 milhões de viajantes, segundo a Agência Nacional de Aviação Civil. Esse dado, para nós aqui no Rio Grande do Sul, né? Não vale, né? Porque o aeroporto Salgado Filho cresceu aí 2,6% em relação a esse período do ano passado. Os gaúchos viajando mais, né? 8:19 agora. 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Temperatura CWB Caio Web. Temperatura de 20 graus e 9 décimos agora. Aqui no centro subiu mais um grau. Nós vamos aos nossos apoiadores culturais e retornaremos aí rapidinho para a sequência do programa.
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0: 8 horas mais 22 minutos. 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Temperatura aqui no centro. 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Conversamos hoje pela manhã com a Brigada Militar, sem ocorrências maiores aí nas últimas 24 horas, somente policiamento ostensivo na cidade, motorizado, né? Portanto, tranquilo aí as últimas 24 horas. Da mesma forma com o Corpo de Bombeiros, conversei com o bombeiro voluntário Francisco hoje pela manhã, tranquilo também, sem ocorrências nas últimas 24 horas. Conversamos com a Polícia Rodoviária Estadual, com a sua assessoria de comunicação, junto à Brigada Militar lá em Porto Alegre. Tivemos aí mais uma saída de pista na RS-122, desta vez no quilômetro de número 32. Somente danos materiais ontem à tarde, por volta das 16 horas, um veículo acabou saindo da pista, somente danos materiais, sem problema nenhum, e também não tivemos fiscalização no radar fotográfico.
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0: Oito horas mais 24 minutos. 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Segue chovendo, fraquinho agora, né? Deu uma parada, aquela pancada forte que nós tivemos no início do programa, né? Neste momento não chove, mas o tempo segue fechado aí. E continua trovejando, né, minha gente? Trovejando, consigo escutar daqui, ó. É impressionante. Isso é sinal que teremos ainda mais chuva. Última atualização do nível do nosso Rio Caí, conforme as medições eletrônicas que nós temos aqui na antiga barca, né, na Rua Pinheiro Machado, lá no fundo, né? Temos aqui a medição das 7 horas e 30 minutos. A última atualização que eu tenho no sistema aqui são 4 metros e 36 centímetros. Portanto, subiu 1 centímetro somente, né? Tá? É claro que o rio vai subir. Já vou responder aqui, recebi mensagem. Ah, mas o rio vai subir. Vai subir, sim. Claro que vai subir, né? Não vai ficar nessa aí, porque tem muita água chegando, né, minha gente? Mas, né, a previsão é que não, pelo menos agora, né? A previsão é que não tenhamos aí, né, maiores problemas, né? Fica difícil a gente falar sobre isso, né? Até porque a gente não tem, né, maiores dados com relação a essa questão. O importante é as pessoas continuarem, né, ligadas, tá? Principalmente com as informações da Defesa Civil. Aliás, quero já deixar claro aqui para todos, inclusive para a Defesa Civil, que a RCC está à disposição, né, para ser utilizada aí para as informações quando necessário. Sem problema nenhum, como nós sempre fizemos ao longo desses quase 23 anos aqui. A emissora é e continuará sendo parceira de São Sebastião do Caí, como sempre foi. tá bom? Então, o que a gente puder ajudar, na medida do possível, nós estaremos ajudando, sem sombra de dúvidas nenhum. Canal aberto aqui para a Defesa Civil do município. Oito horas mais 26 minutos e meio agora. 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Temperatura CWB Caio Web. Temperatura de 21 graus aqui no centro. Da nossa agenda, né, minha gente? Nós temos para este final de semana, próximo dia 25, né? No sábado, baile de aniversário do Centro Recreativo da Terceira Idade, Sempre Unidos. Lá de Arroio Bonito. Baile e o almoço, né? Serão realizados na Sociedade Comunitária de Arroio Bonito. Almoço a partir das 11h30 da manhã, R$50 o ingresso, com direito ao ingresso do baile. Cardápio, galinhada, massa, aipim, maionese e saladas diversas, servido no buffet. A partir das 11h30 o almoço, tá bom, minha gente? Haverá ônibus saindo aqui do Paradão, ao lado da Escola Felipe Camarão, a partir das 11 horas da manhã. O baile inicia a 1h, ingressos somente para o baile, R$14, ok? Você que vai só para o baile, R$14 o valor do ingresso. A banda será Bons Tempos, ok? Confirme já a sua participação pelos telefones 99963-3996, que é o telefone da Márcia, ou então pelo 99664-6413. Telefone da Laura. Seguindo a nossa agenda, atendimento jurídico da Associação dos Aposentados e Pensionistas retorna na próxima segunda-feira, dia 27, tá, minha gente? A partir das 8h30 da manhã, das 9h30, desculpe, das 9h30 da manhã até as 11h30 e à tarde, da 1h30 às 4h. Ok? O atendimento jurídico, os advogados estarão aí atendendo os associados na próxima segunda-feira, dia 27, a partir das 9h30 da manhã. Também segue a distribuição dos cartões para os papais associados para o almoço dos pais, que será realizado no dia 8 de agosto. A entrega dos cartões inteiramente grátis acontece até o final deste mês, dia 31 de julho, sempre das 8 da manhã às 11h30. Tá bom? Somente no turno da manhã, das 8 às 11h30. Cartão inteiramente grátis. Você, papai associado que ainda não retirou o seu cartão, pode providenciar lá na Associação dos Aposentados e Pensionistas de São Sebastião do Caí. Próximo dia 8 de agosto também teremos aí o Brechó Luterano. Né? Brechó Luterano, promoção da Igreja Evangélica de Confissão Luterana aqui em São Sebastião do Caí. Portanto, você pode participar aí do Brechó Luterano, né? Colabore, ok? Das 9h30 ao meio-dia, tá bom? Dia 8 de agosto deve ser um sábado, né? Eu acho que é, né? Isso aí, é um sábado, dia 8. Peguei o nosso calendário aqui, nosso calendário da Sicredi, do Sicredi, né? Do Banco Sicredi. Está conosco aqui. Aliás, temos dois calendários aqui, muito bons, bem lúcidos aqui, né? Bem claros, que é o calendário do Sicredi e também o calendário da Farmácia Botânica, farmácias associadas. Então, olha aí, minha gente, dia 8, então, sábado, um sábado, Brechó Luterano, ao lado da Igreja Luterana, né, na rua Coronel Paulino Teixeira, ok? Dia 8 de agosto. Falando em farmácias, falando aqui com relação a farmácia botânica, a farmácia de manipulação, quero agradecer mais uma vez a nossa querida amiga Yara Coelho Capuá, farmacêutica Yara, né? Porque ontem renovamos mais uma vez o nosso apoio cultural aqui da RCC. Muito obrigado, Yara, pela parceria já de longa data, né? E o nosso tradicional sorteio das sextas-feiras vai continuar, tá bom? Que legal, que bacana. Muito obrigado, Yara. Fechamos aí mais um apoio cultural aí por mais 6 meses aqui no nosso programa, no RCC Repórter. Nós vamos agora, então, aos nossos apoiadores culturais e voltaremos rapidinho aí para a sequência e fechamento do programa. 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

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Este é o RCC Repórter, o seu programa de todas as manhãs. E nós vamos agora então para o nosso quadro do abraço. Quero mandar um abraço muito especial para o meu amigo Mário Metz, de aniversário hoje. Um abraço, Mário. As felicidades aí pela passagem do aniversário no dia de hoje. Um abraço também para minha amiga Carmen Froze, contabilista Carmen Froze. Um abraço especial para ela, também de aniversário no dia de hoje. Recebe aqui o nosso abraço do RCC Repórter. Quem está de aniversário hoje também recebe o nosso abraço é a ex-primeira-dama, Diana Pinto Campani. Um abraço, Diana. Das felicidades aí pela passagem do aniversário também no dia de hoje. Um abração especial para ela pelo seu aniversário. E também de aniversário hoje o meu grande amigo, Dr. Evaldo Kivel, grande galo. Advogado Evaldo Kivel, também de aniversário no dia de hoje, recebe o nosso abraço aqui do RCC Repórter. Vamos agora então para as nossas senhas, né, minha gente, para esta terça-feira, 21 de julho. A primeira delas, Isaías, capítulo 66, versículo 10. Alegrem-se com Jerusalém e exultem por causa dela todos vocês que a amam. Alegrem-se com ela todos vocês que por ela prantearam. Lucas, capítulo 19, versículo 37. Quando Jesus se aproximava da descida do Monte das Oliveiras, toda a multidão dos discípulos começou, com muita alegria, a louvar a Deus em alta voz por todos os milagres que tinham visto. São as nossas senhas para esta terça-feira, dia 21 de julho. Obrigado pela atenção de todos. Amanhã nós não teremos o RCC Repórter, tá? Amanhã tenho compromissos familiares, né? Aliás, o compromisso começa hoje cedo, né? E vai até amanhã, né? Até amanhã de manhã. Então, não conseguirei chegar a tempo para fazer o programa, né? Porque o meu compromisso vai até às 9:30 da manhã de quarta-feira. Inicia às 9 da noite hoje e vai até às 9:30 na nossa escala aí, né? Como todos sabem, já falei, meu sogro encontra-se hospitalizado, né? E eu farei companhia a ele nessa noite até amanhã de manhã. Estamos aí nos revezando, tá bom? Então amanhã nós não teremos o RCC Repórter, peço desculpas, e ele estará de volta na quinta-feira, tá bom? E hoje, né, minha gente, na nossa contagem aqui, chegamos ao dia de número 812, minha gente, isso mesmo, dia 21, né, 812. À espera da conclusão do desassoreamento real e criterioso do nosso Rio Caí e também do Arroio Cadeia, né? Da conclusão das galerias, né? Pelo menos as máquinas estão ali, né? Estão trabalhando já, fazendo, né, um atalho lateral para que possa abrir no meio e concluir a primeira parte, né? Para depois fazer a continuação dela, pelo menos eu presumo que seja isso, tá? Mas temos ficar vigilantes também com relação à construção das galerias em Pareci, lá no Porto dos Pereira, como comentei ontem no programa, e também no Morro Peixoto. A obra não é só aqui, tem que ser em toda a sua extensão aí, para que nós realmente tenhamos aí algum benefício, né? E a conclusão das casas que estão sendo construídas lá no loteamento Boa Vista, próximo ao loteamento popular, e que sejam entregues, né, aquelas pessoas que realmente necessitam delas, tá bom? Obrigado, bom dia, fique com Deus e até quinta!

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1: 10 horas e 1 minuto.
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1: 11 horas e 5 minutos.
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1: 12 horas e 24 minutos.
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Muito bem, com este belo hino, estamos entrando no ar com o nosso programa de cada terça-feira, Voz de Missão Semeando a Bíblia. Programa esse que vai ao ar todas as terças, das 13 às 14 horas, aqui na RCC, 87.5 FM, a Rádio Comunitária de São Sebastião do Caí. Hoje estamos dia 21 de julho de 2026. Estamos chegando aí para o fim do mês. Tempo, muita água que rola, viu? Muita chuva aqui em São Sebastião do Caí. De manhã foi um toró d'água aí, que vou dizer uma coisa, anoiteceu de novo. E está escurecendo aí, vai vir muita água aí, viu? Mas graças a Deus, estava falando para o Tarcísio aí, Deus nos tem livrado dos temporais aí, de granizo, vento. Não, é uma chuva quieta mesmo, tranquila, sem transtorno aí de vento. E Deus está nos guardando aí, esperando que guarde todo mundo, né? Não queremos só venha nós. Né? Vamos orar pelos lugares onde está sendo atingido, muitas vezes por ventavais e tantas coisas aí, que Deus guarde e ajude e proteja, né? Somos gratos a Deus porque estamos aqui, temos aí nos controles técnicos o Tarcísio, que estamos juntos aí já há mais de 7 anos. Deus nos tem colocado aqui pessoa certa, viu? Para nós que o Tarcísio deu certo aí, ele já sabe tudo que eu preciso, tudo que eu quero. Então, ele, quando eu estou falando aqui, ele já está sabendo o que é que vai colocar na frente, né? Então, é Deus que coloca as coisas aí, estamos aí neste trabalho aí tão maravilhoso, né? Levando até você a palavra de Deus através dos hinos e também da Bíblia Sagrada. Um abração aí a todos vocês que nos ouvem, nossos irmãos aqui do bairro Quilombo, um abraço para vocês. Aí Passo da Taquara, um abraço para o pastor Adelino, um abração a ele, a família, a todos que estão na escuta com nós aí, a Malete está na escuta. Um abração para vocês aí todos, né? Também ali São Martim, tem pessoas nos ouvindo ali, um abração para vocês aí, que estão aí juntamente com nós aí, Capela Santana, Montenegro, talvez o pastor José Carlos, ali em Venâncio Aires, um abração para eles aí e para a igreja toda aí, que Deus abençoe. Temos aqui também no Vila Rica, um abraço aos irmãos aí do Vila Rica que estão conosco aqui no centro. Temos pessoas nos ouvindo aí. Eu agradeço aí pela companhia de vocês aí, né? Que estão aí nos ajudando a levar esse programa no ar. Também ali Rio Branco, Nova Rio Branco, Loteamento Popular. Um abração a todos vocês que estão conosco aí. Temos pessoas nos ouvindo ali, com certeza. Eu não sei, não digo o nome de todos porque não sei, né? Mas deixo meu abraço a todos vocês aí. Para Fátima também, lá em Curitiba, vamos sair lá em Curitiba agora, Paraná, está nos ouvindo lá, Deus abençoe. Também para Cláudia, aqui em Canoa, Santa Rita, um abraço para ela ali, para a família, para o esposo, Deus abençoe a todos vocês. Vamos ali, Santa Catarina, vamos começar por Pelotas, muita chuva ali também, está chovendo ali, está dando uns pancadão ali, falei com a irmã ali hoje, antes de sair para cá, dei um adeus para ela ali. E está chovendo ali também. Mancarme, um abraço para Mancarme ali, para o Marcos, para Maria Érzia, para todos que nos ouvem aí, para a família toda aí que estão aí. Mancarme ali no sitião, né? Muita chuva ali, um sítio lindo ali. Fica ali pertinho do Pelotas. Pelotas faz divisa ali com Rio Grande do Sul e Vacaria, né? Vacaria. Depois de Vacaria vem o Pelotas ali. E o outro lado fica ali o sítio ali da irmã Carmen. Um abração a todos eles aí. Também ali para Lages agora, Mariquinho, um abraço para você aí. Já deixei, dei um abraço para ela de manhã. E estou retornando novamente aí. Deus abençoe. Muita saúde para vocês. Também para o Zélio, para a Bruna, para o Tony. Um abraço para vocês aí. Também um abraço do Sérgio. Ô Sérgio, faz isso, não comentamos com ele, né? Então, falamos com ele aí. Um abraço para o Sérgio ali, para a Terezinha, também para a Graziela, a Letícia, a todos que nos ouvem aí na nossa bela cidade de Lages. Também, Manzilda, se está nos ouvindo aí, sempre estou deixando meu abraço para ela. Uma hora eu
É, agora ela está nos ouvindo aí, quem sabe hoje, quem sabe amanhã. E deixo meu abraço a ela, o Vardir, a família toda aí. Também para a irmã Ana. Um abraço, irmã Ana, para o Cid. O Cid, certo que o tempo chuvoso está em casa aí, esse malandro velho, né? Um abraço, Cidão, aí. Deus abençoe vocês. Também para a Neuza. Um abraço, Neuza, para você, para o esposo aí. Deus abençoe vocês. Também para o Célio, ali em Parmeira. Ô, Célio, certo está só, né? Roda o fogão aí, cuidando do gado ali, o Célio. Um abraço para o Célio aí, para a esposa. Deus abençoe vocês aí. Poço Redondo, Adair, um abraço, Adair. Chove aí também, Adair, ou não chove? Também para o Arceli aí, Deus abençoe vocês aí. Também para todos que nos ouvem aí, deixo meu abração aí a todos vocês. A Irma está nos ouvindo aí, Rio do Sul. Deixo meu abraço, Irma, para toda a turma aí. Deus abençoe vocês. Também vou mandar um abraço aí, nós estamos no tempo do compadre ainda, né? Tempo do compadre, compadre João ali em São José do Cerrito, está nos ouvindo agora, ele tem internet na casa, tem tudo ali, um baita de um sitião ali, coisa mais linda, São José do Cerrito, um abraço aí para o compadre João, com a Tereza, nós estamos aí do compadre ainda, um abração para vocês todos aí, que Deus abençoe a todos vocês aí, em nome de Jesus. Também ali Santo Amaro, um abração, irmão Érico, irmã Maura, também para Salete, um abraço para vocês aí, Salete ali em Palhoça, Salete está trabalhando ela ali, falei com ela esse fim de semana aí, no sábado, parece que falei com ela ali, está trabalhando, depois ela chega e vai nós ouvir, deixa o meu abraço aí, Salete, viu? Deus abençoe a todos vocês, que Deus alcance vocês nesta tarde, vamos lá, Tarcísio, segundo louvor aí, largando a todos vocês esse belo hino aí, em nome de Jesus.

graças a Deus por esse belo hino que ouvimos, oferecendo a todos vocês. Venha depressa, viu? Você que está nos ouvindo, está fora, tem me dado uma parada aí, volte depressa, que amanhã pode ser tarde demais. Um abração aí para o Paulo Aina Feliz. Ô, Paulão, um abraço para você aí, também para o Antônio, que bom princípio, para o Eliseu, um abraço, Eliseu. Para a irmã Andréia, para a Jéssica, também para a Julinha aí. Deus abençoe essa família aí, que Deus alcance vocês aí nesta tarde. Um abraço ao Marcos Vinícius, né? Presbítero da igreja, nosso grande apoiador aqui. Deus tem levantado esse homem para nos ajudar aqui, viu? Está nos ajudando. E é o mensageiro aí desta tarde. Depois estaremos aí ouvindo a mensagem do Senhor por ele aí. Então, Deus abençoe o Marcos Vinícius. Deus que te retribua. Aquele irmão, ninguém... Deus não quer nada de graça, viu? Deus retribui o que estamos fazendo aí para mantermos esse trabalho. Deus vai retribuir. Retribua vocês que estão aí nos ajudando. Temos aí mais pessoas que nos ajudam aí, né? O Emirson. O Emirson nos ajuda aqui todo mês, fielmente. Ele está nos ajudando aí a manter esse programa no ar. Também tem o João Itamar, nos ajuda. O pastor Adelino, irmão Joel, quando se encontramos aí, ele me alcança aí uma ajuda para que nós mantemos esses três programas no ar. Irmãos, eu estou aqui na direção de Deus, sem dúvida, não tenho nem dúvida aqui. Tudo que eu tenho colocado para Deus como sinal, Deus tem me dado positivo, viu? Por isso que eu estou insistindo, é com chuva, é com sol, é com frio, eu estou aqui cumprindo minha responsabilidade, porque Deus está comigo e também está com você que está nos ouvindo aí. Deus abençoe aí a todos vocês que nos ouvem. Pedido, Tarcísio? Paulo lá da Feliz. Ô, Paulão, você não pode faltar aí, né? Vamos lá, então, em nome de Jesus.

0: Graças a Deus, obrigado, irmão Paulo, por esse belo hino que ouvimos, né? Aí é ser cristão, viu? Aí é exemplo de ser cristão. Hoje não sei quantos aguentaria, né? Mas Deus conhece a nossa estrutura e sabe que somos limitados. Né? Que Deus abençoe todos vocês que estão com nós aí. Mais pedido aí, Tarcísio?
1: Tenho pedido do Antônio.
0: Do Antônio, vamos ouvir já imediato. Depois estaremos aí passando aí para a mensagem da palavra de Deus com o presbítero irmão Marcos Vinícius.

0: Graças a Deus. Parabéns, Antônio, viu? Você não esquece, né? A gente não esquece. Esses hinos aí, nós relembramos a nossa irmã Edith, né? Que o senhor já levou para a glória, né? Mas os filhos ainda estão aí sempre mantendo. E eu agradeço vocês por isso, viu, Antônio? Agradeço aí por sempre estar lembrando. Isso era o hino que ela gostava, estava sempre com nós nos programas, né? Mas chegou o tempo, Deus recolheu, e daqui a uns dias chega o nosso também, fica só na história aí, e boas lembranças que deixou para nós aí a nossa irmã Edith, está aí lembrada até hoje através desses belos hinos. Como é que estamos na audiência aí, Tarciso? E para depois nós passar a mensagem, tempo chuvoso, e vamos lá em nome de Jesus. Como é que estamos na audiência aí? Depois estaremos ouvindo a mensagem da Palavra de Deus. Tem uma pessoa aqui na live também com nós. E deixo aí meu abração aí a todos vocês. Meu Jesus, 3.814 pessoas. Deixo meu abração a vocês. Estamos aí, Rio Grande do Sul, Santa Catarina, São Paulo, Rio de Janeiro, Sergipe, Paraná, Roraima, Rio Grande do Sul. Fora do Brasil, México, Argentina, Uruguai, na África, Moçambique. Deixo o meu abração a todos vocês aí, nossos irmãos aqui da Argentina, Uruguai e Paraguai. E aí, onde está chegando aí? Um abraço, Pastor Jorge, ali, Moçambique. Está sempre com nós, Pastor Jorge. Estamos orando aí pelo trabalho, pelos irmãos, pela igreja. Deus abençoe aí, Pastor Jorge. Deixo o meu abração aí, de todo o meu coração, a todos vocês aí, em nome de Jesus. Vamos aí ouvir a mensagem, Tarcísio. Vamos lá, então, presbítero, irmão, que está aí nós ministrando a palavra nesta tarde, irmão Marcos Vinícius. Vamos ouvir aí.
1: Prezados ouvintes, primeiramente cumprimento a todos com uma boa tarde. Quero saudar o pastor João, nesta emissora, responsável por este programa, e também ao senhor Tarcísio, na mesa de áudio, que Deus os abençoe, e todos quantos demais estiverem presentes nesta emissora. Para mim é motivo de muita alegria e satisfação, eu, presbítero Marcos Vinícius, poder estar aqui novamente neste áudio gravado com uma porção da palavra do Senhor. Meu intuito aqui é vos trazer uma palavra de fé, uma palavra viva, uma palavra de esperança, porque todos nós precisamos de uma palavra de esperança diante de tantas incertezas, dificuldades e más notícias que recebemos todos os dias. Somos bombardeados pelas mídias, pela internet e por tantas outras palavras de pessoas que estão à nossa volta, que muitas vezes querem nos desencorajar, nos amedrontar. Mas eu quero te dizer uma coisa, que eu estou aqui para vos trazer uma boa nova do Evangelho de nosso Senhor Jesus Cristo, o nosso Senhor e o nosso Salvador. Haja visto que ele veio aqui em forma de homem, andou por esta terra, caminhou, sofreu todas as mesmas dificuldades que hoje nós enfrentamos e padecemos. Veja bem, hoje neste dia 21 de julho de 2026, comemora-se o Dia Nacional do Garimpeiro. Esta data foi instituída por lei para reconhecer a atividade da extração mineral. Também é comemorado e celebrado o Dia da Memória aos Mortos da Marinha em Guerra. Uma homenagem aos marinheiros e fuzileiros navais brasileiros que perderam a vida em conflitos. Quero nesta tarde aqui ressaltar que estou aqui por fé e espero que você, amado ouvinte, você que sintonizou esta emissora nesta tarde, uma tarde muito chuvosa aqui na nossa região sul, e estamos aqui sintonizados por fé, porque eu tenho certeza que você almeja ouvir algo especial da parte do Senhor e também bons louvores que falam conosco. Pois o Senhor nosso Deus, ele fala conosco de muitas maneiras. Basta nós aplicarmos os nossos ouvidos e compreendermos os seus propósitos. Prezados irmãos, quero meditar convosco um texto bíblico lá no livro do Atos dos Apóstolos, capítulo 4, versículo 10 em diante. Vamos ver o que temos aqui da parte do Senhor nesta tarde tão abençoada. Você de perto, você de longe, você aqui do estado do Rio Grande do Sul, ou em toda a nação brasileira, e por que não você também que está fora aqui da nação brasileira, em outros países, Deus é contigo. Os olhos do Senhor estão em toda a terra, creia nisto. E Ele conhece a tua vida, Ele conhece as tuas dificuldades, Ele conhece as tuas limitações. E eu quero aqui vos trazer algo importante e destacado nesta leitura. Atos dos Apóstolos, capítulo 4, versículo 10 em diante, que nos diz assim: seja conhecido de vós todos e de todo o povo de Israel, que em nome de Jesus Cristo, o Nazareno, aquele a quem vós crucificastes e a quem Deus ressuscitou dos mortos, em nome desse, e é que este está são diante de vós. Ele é a pedra que foi rejeitada por vós, os edificadores, a qual foi posta por cabeça da esquina. E em nenhum outro há salvação, porque também debaixo do céu nenhum outro nome há dado entre os homens pelo qual devamos ser salvos. Amados ouvintes, eu quero ressaltar que este contexto aqui desta palavra refere-se a Pedro e João testemunhando perante todo o Sinédrio, porque eles haviam sido presos, porque haviam, através do poder de Deus, curado um homem coxo. Lá no capítulo 3, um capítulo antes, nos mostra o início desse contexto aqui. A cura de um coxo. Fui buscar eu sobre coxo. É uma pessoa que tem uma perna mais curta que a outra, que manqueja, que não consegue caminhar sem se apoiar em uma bengala ou algo parecido. Vejamos bem, este homem, ele se colocava à porta do templo todos os dias e pedia esmola. E isto lhe aconteceu desde o seu nascimento, desde menininho, ele já era coxo, era de nascença. E esse homem era muito conhecido por todo o povo ali que entrava e saía do templo. E Pedro e João subiam juntos para orar e posteriormente pregavam o evangelho. E nesse dia aqui, Pedro entrou juntamente com João, e esse homem pediu uma esmola, mas Pedro e João não tinham dinheiro. Mas eles, fitando os olhos nele, disse: olha para nós. E ele, esperando receber alguma coisa, e disse Pedro: não temos prata nem ouro, mas o que tenho, isto te dou. Em nome de Jesus Cristo, o Nazareno, levanta-te e anda. Veja bem, qual é a tua dificuldade nesse dia? Amado ouvinte, você irmão, você irmã, você cristão, você não cristão, Quem sabe você está sintonizando a emissora agora, nesse momento. Receba esta palavra, porque Jesus está aí, vindo ao teu encontro, e Ele está com sua mão estendida. E eu posso te afirmar, em nome de Jesus Cristo, a quem eu tenho procurado alicerçar a minha fé, em quem eu tenho depositado a minha vida e a minha caminhada todos os dias, eu te digo que Jesus está aqui para te restaurar. Ele está aqui com a sua mão estendida para fazer um milagre na tua vida, na tua casa, no teu trabalho, na tua situação, na tua família. Quem sabe você está com algum familiar desenganado, onde a medicina não encontra mais meios de te dar uma esperança para uma cura, para uma restauração. Mas eu posso te dizer, em nome de Jesus, que se você crer, você tem que crer e você tem que buscar. Ele poderá transformar a tua vida, a vida do teu familiar, a tua situação, a tua casa, a tua família, porque o seu braço não está escondido e nem encolhido. Os seus ouvidos não estão agravados, porque ele não envelhece. O homem envelhece, porque é uma palavra estipulada por Deus lá no princípio, que após o pecado o homem começou a regredir, seus dias foram diminuídos e o homem passou a envelhecer. Mas o Deus onipotente, o nosso Deus, o Criador do céu e da terra, o seu Filho amado Jesus, ele não tem envelhecido, mas ele está aqui para te salvar, ele está aqui para te resgatar. E além de tudo isto, desta salvação, dos milagres, da renovação, ele perdoa todos os teus pecados, porque ele padeceu, derramou seu sangue por isto, para nos resgatar e nos comprar para Deus, porque somos feitos por adoção de filhos, passamos através de Jesus Cristo, do seu sacrifício, da sua morte, tornamos-nos filhos de Deus por adoção. Veja bem, esta palavra aqui nesta tarde, ela fala comigo, ela fala contigo, ela fala com você que está de coração aberto, você que já aceitou a Jesus em tua vida ou não. Aceite-o nesta tarde. O que significa aceitar a Jesus? É reconhecer que somente Ele pode nos salvar, nos resgatar e nos perdoar. É por isso que aqui eu tenho lido, e este texto que muito me chama a atenção, diante desse testemunho de Pedro e João perante o Sinédrio, ele afirmou: ele é a pedra que foi rejeitada por vós. Porque foram os judeus lá naquela ocasião que rejeitaram a Cristo Jesus e não o aceitaram como Filho de Deus. Ele é a pedra principal. Não há outra pedra, não pode haver outro fundamento sem estar alicerçado em Jesus. Na Trindade, Deus Pai, Deus Filho e Deus Espírito Santo, se alguém vier te apresentar outra doutrina, outro ensino, ou alguma outra denominação que não apoie-se nesta Trindade, seja anátema, desconsidere, não creia, porque ele foi a pedra rejeitada por vós, os edificadores. Amado ouvinte, você é um edificador, eu sou um edificador. Portanto, nós temos que levantar as nossas edificações alicerçadas sobre esta pedra fundamental que é Cristo Jesus. Porque não há outro nome. Eu lamento em te dizer, e posso te afirmar, que não há nome de nenhum santo, de nenhum ser celestial, como anjo, arcanjos, querubins e serafins, nenhum outro nome há dado entre os homens pelo qual devamos ser salvos. Portanto, quando você se puser a rezar ou a orar, fale diretamente com Deus, com Jesus e com o Espírito Santo, e respostas virão. Se você passar a clamar a algum outro nome, a santo algum que quer que seja, a nenhum ser celestial, como anjos e arcanjos, não dirija oração a seres mortais que já partiram, a homens, ore, reze a Deus, a Jesus e ao Espírito Santo, e os milagres vão acontecer na tua vida, na tua casa e na tua família. Eu não estou aqui contra a nenhum segmento de fé, a nenhuma religião, a nenhuma denominação, não. Eu estou aqui defendendo esta palavra poderosa, extraordinária, vinda da parte de Deus para a tua vida, em nome do Senhor Jesus. Muitos milagres e muitas maravilhas eu já tenho recebido na minha vida, na minha casa, no meu trabalho, na minha caminhada, através das minhas orações e consagração ao nome de Deus, ao nome do Senhor Jesus e ao nome do Espírito Santo. E eu posso te afirmar, nesta tarde, que esta palavra que eu estou a vos anunciar, ela é verdadeira. Não contém nela mentira ou engano algum. E vamos ao versículo 12, capítulo 4 e 12. E em nenhum outro há salvação. Viram bem? Em nenhum outro. Porque também debaixo do céu nenhum nome há dado entre os homens pelo qual devamos ser salvos. Faça nesta tarde, amado irmão, amada irmã, você pastor, você obreiro, você evangelista, jovens, irmãs do círculo de oração, busquem o nome deste nosso Senhor e Salvador, que é Jesus. Eu estou lendo nas minhas leituras diárias, reiniciei minha leitura bíblica lá no Gênesis, no capítulo 1. E hoje alcancei o livro do Deuteronômio, capítulo 13. Eu quero compartilhar com vocês um versículo aqui, dito por Moisés a todo o povo que estava prestes a alcançar a terra prometida do outro lado do Jordão. E Moisés disse: não os temais, porque o Senhor vosso Deus é o que peleja por vós. Hoje estamos aqui daquém do Jordão Celestial. Encontramos lutas, dificuldades, batalhas, mas eu quero te dizer que para nós passarmos para o outro lado do Jordão, temos que ter fé e caminhar com Deus, caminhar com Jesus. E eu quero destacar aqui, Ele, Deus, é o que peleja por vós. Receba esta palavra, pastor, amado irmão, amada irmã, jovem, receba esta palavra, criança. Deus peleja por ti. Eu quero ficar aqui com as minhas considerações, teria muito a falar sobre este evangelho extraordinário, mas eu tenho que me deter aqui por causa do tempo, porque ele avançou. Mas obrigado por estar aqui sintonizado nesta tarde, nesta emissora, Rádio RCC 87.5 FM de São Sebastião do Caí. Eu quero fazer uma breve oração com você. Você que ouviu, você que crê, você que conhece a palavra do Senhor, amado irmão, amada irmã, ore comigo nesse momento. Deus amado, entramos em oração em tua presença em nome de Jesus, porque temos crido nesta salvação extraordinária que teu filho amado Jesus nos trouxe há mais de 2000 anos. Estamos aí a te esperar, estamos aí crendo e confiando, porque tu não nos desaponta. Portanto, Deus, receba este irmão, esta irmã, olha para este ouvinte, olha para todos aqueles que estão sintonizados, abençoa, salva, cura, transforma pelo teu poder e pela tua misericórdia. É minha oração intercessória diante de ti, meu Deus, em nome de Jesus. Amém. Fiquem todos com Deus e até a minha próxima participação, se o Senhor assim me permitir. Abraço a todos.
0: Obrigado, irmão Marcos Vinícius, por essa linda mensagem que ouvimos na realidade. Não adianta procurar salvação a não ser em Cristo Jesus. Que Deus abençoe, irmão Marcos Vinícius, que tem nos ajudado aí, tanto financeiro como também na palavra. Que Deus abençoe família, todos aí Que Deus alcance nesta tarde. Bom, deu um trovoadão aí que tremeu aqui o estúdio, viu? Havia muita água aí, está escurecendo mesmo. Mas Deus está no controle de todas as coisas aí, né? Nós precisamos crer que Deus controla todas as coisas. Deus abençoe, meu Marco Início, por essa linda mensagem. Tem mais pedido, Tarcísio?
2: Vamos escutar aí o nosso... Então, Adelino.
0: Ah, Adelino, tá com nós. Adelino.
3: Boa tarde, meus irmãos. Boa tarde. Tarcísio, meu irmão, Pastor João. Achei que tu não ia no rádio, Pastor João, hoje com esse temporal feio, né?
0: Capaz que não.
3: Mas tem um na escuta aqui, tá aí o Adelino.
0: Tá bom.
3: E a maleta que tu falou, foi lá pra Curitiba, nem tá aqui.
0: Curitiba?
3: Eu.
0: Tá nós ouvindo lá então, porque tem...
3: Temos aqui chovendo, aqui temos da merda do fogão além.
0: Sabia disso.
3: Escutando
0: sabia.
3: O programa, manda um hino pra nós aí, Tarcísio.
0: Manda o... A igrejinha velha. Vamos achar a igrejinha velha aí, que a menina aí que canta aí. Vai, Adelina.

Tá aí, pastor Adelino, esse belo hino, hein? Ele que tá na gaita, ele. Chiro véio é bom de gaita, que é uma barbaridade. Um abração, pastor Adelino, aí. Também pra... É, pra Felix... Hã? A Vardelino tá junto ali, né? Um abraço pra ela, essas meninas que eu quero muito bem, essa família aí. E também pra Manleta. Manleta mudou agora, tá lá pra Paraná, rapaz. Tá lá em Curitiba. Um abraço, irmã Leto. Com certeza tá nos ouvindo aí, porque nós estamos com audiência lá no Paraná. Estamos com audiência lá. E Deus abençoe, irmã Leto, lá em Curitiba. Deus que guarde eles ali. Tem a filha também que está lá, né? E eu me esqueci o nome dela aí. Ela esteve com nós aí, até louvou aqui na nossa congregação. E mora ali em Curitiba. Onde mora ali, uma irmã da esposa mora ali também. A Fátima mora ali em Curitiba, Paraná. Deus abençoe a todos vocês. Irmão, temos aí hoje, é 19h30, o culto do Circo de Oração. A irmã Rosana está aí, né? Eles estão firmes ali, viu? Estão pegaram aí, tiveram aí domingo, tiveram no culto ali. E com todo aquele tempo, pensei que não vinham mesmo, né? Mas estavam ali. E é isso, a nossa árvore é isso aí, né? Aí não tem chuva que ataque, viu, pastor Adelino? Nós estamos aí, a responsabilidade com o programa aqui nos pesa muito, viu? Nós estamos aí aproximadamente com 4 mil pessoas, nós esperando aqui, né? E nós, por causa da chuva, não vim, ainda que moe um pouco aí, mas vamos embora, né? E, mas eu peguei uma carona, tem um Arthur aí, né? Metuxer tem um Arthur, e dali enfrentei o resto aí, mas já estava uma chuvinha mansa aí, tranquila, e, mas estamos aqui assumindo essa responsabilidade que não falhamos. Eu prometi, né? E que é com chuva, com sol, com frio, eu vou estar aqui não deixando nossos ouvintes aí na vácuo, né? Deus, estamos aqui levando aí a palavra de Deus. Então, hoje, 19h30, Circo de Oração, a Rosana está ali, né? Também com a esposa aí, o pastor Ivonildo, e estão aí neste trabalho juntamente com nós. Sexta-feira, um grande culto. Irmãos, é difícil que eu pregar, é difícil. Difícil mesmo. E se tiver alguém que pregue, mas está me acendendo uma mensagem aí para sexta-feira, e se Deus permitir, vou estar pregando sexta-feira ali. Está pregando sexta-feira. Se continuar essa fogueira no meu coração para a mensagem que Deus está me dando aí, eu vou pregar sexta-feira. É difícil, eu não gosto. Gosto de ouvir, é melhor ouvir do que falar. Diz a palavra, né? Eu gosto sempre de estar ouvindo e não gosto de estar... que gosta de ouvir os irmãos e dar oportunidade às pessoas com talento. Vamos aproveitar o talento que tem aí, vamos fazer junto este trabalho. Então, sexta-feira, 19h30, um grande culto ali na nossa congregação, Rua Esperança 795, bairro Quilombo. Estará o pastor Adelino com gaita e violão aí, tá, também os demais aí com viola e tantas coisas aí.

0: Vamos fazer uma grande festa ali em nome de Jesus, também no domingo, 19h30, um grande culto ali em nome de Jesus, no sábado ali no Pastor Ivonildo, né? Curto ali, tivemos sábado ali, um culto abençoado, e estamos juntos aí nesta peleia. Tá, vocês dão uma olhadinha, se tem alguém na live aqui, eu já vou estar encerrando aqui para nós ficar, não deixar eles aí também, sem nosso abraço lá, né?
1: Irma Prado.
0: Irma Prado, lá no Rio do Sul, meu Deus. Um abraço para Irma, lá no Rio do Sul.
1: Antônio Becker,
0: isto. Célio Fogaço. Célio tá com certeza está deitado essas horas, né? Está nos ouvindo ali. Deus abençoe. Tem mais alguém? Isso aí? Deus abençoe a todos vocês aí que estão aí.
1: Marcos
0: Vinícius. E tem mais aí. Vamos lá. Deixando meu abraço aí a todos vocês aí que estão aí com o Nona Lides, nos ouvindo aí, nos assistindo. Deus abençoe todos vocês aí nesta tarde. Irmãos, amanhã estamos de novo aqui. Creio que amanhã vai estar mais tranquilo o tempo. Mas estaremos aqui novamente, se Deus quiser. Temos aí um
1: Marcos
0: tempo.
1: Marcos Irani.
0: Um abraço, não sei de onde é que é, né? Se Marcos é que é de Cajaí. E não diz o lugar, né?
1: Não.
0: E é por aí. Um abração a todos vocês que estão com nós na live aí. Estão aí nos honrando, nos dando essa força. E Deus abençoe vocês aí, em nome de Jesus. Vamos aí, Tarcísio, é com nós agora. Tem mais pedido?
1: Não.
0: Vamos lá, então, é contigo aí. Tarcísio, temos um não aí que mexe o coração.

Graças a Deus. Você não mexe muito comigo, viu? Mexe muito comigo. Aonde foi parar o amor? Aonde está o amor? Misericórdia. O que vemos de violência e tantas coisas acontecendo no nosso mundão aí. Deus abençoe vocês nessa tarde. Estamos aí chegando ao término do nosso programa. Quero agradecer a todos vocês, nossos irmãos brasileiros, nossos irmãos aí estrangeiros, todos os lugares onde estiveram com nós aí. Eu deixo o meu abraço a todos vocês, de todo o meu coração, que a paz de Deus fique com vocês, esteja com vocês. Vocês que estão com nós aí na live, Deus abençoe vocês. Amanhã estamos de volta aqui, em nome de Jesus, nesse mesmo horário. Se estiver chovendo, nós temos a mesma coisa. Se estiver fazendo frio também, e assim por diante. Não podemos deixar nossos ouvintes aí, nós esperando e nós amoitados aí, por causa de chuva, né? Nós não somos de açúcar, né? Não somos de açúcar. Largamos um guarda-chuva velho na cabeça aí e metemos o pé na rua aí e estamos aqui em nome de Jesus. Fiquem aí todos na paz do Senhor Jesus Cristo e até amanhã, se Deus quiser. Deus abençoe.

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1: 14 horas e 2 minutos.

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1: 15h24.
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1: 16:29.
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1: 17:29.
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1: 18 horas e 29 minutos.
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0: Explicações pessoais, não houve. A sessão foi encerrada às 19 horas e 33 minutos, depois de marcada a próxima sessão para o dia 21 de julho de 2026, às 18 horas e 30 minutos. Para constar, fez esta ata que, lida em sessão, achada conforme aprovada, será assinada pelos senhores vereadores.
1: Está em discussão a ata. Está em votação a ata. Quem for favorável, permaneça sentado. Quem for contrário, se levante. A ata foi aprovada por unanimidade.

0: Peço ao secretário que faça a leitura da correspondência e das proposições recebidas.
1: Ao senhor Cláudio Becker, presidente da Câmara de Vereadores, São Sebastião do Caí. O Centro Recreativo da Terceira Idade, Sempre Unidos de Arroio Bonito, tenho o prazer de convidar Vossa Senhoria e também os demais vereadores para participarem do baile de aniversário a realizar-se no dia 25 de julho de 2026, sábado, nas dependências da sociedade comunitária. Na ocasião, estaremos servindo almoço a partir das 11 horas e 30 minutos e logo após iniciará o baile animado pela banda Bons Tempos. Desde já agradecemos a vossa presença, que nos honra muito. Cordialmente, Maria Laura Traim e Márcia Wisman. Ofício da primeira vara judicial da comarca de São Sebastião do Caí, com solicitação de implantação de desconto em folha. Ofícios gabinete número 271, 272, 273, 2026, com notificações de ingresso de recursos referente a convênio estadual firmado. Projeto de lei número 70/2026 abre um crédito especial no valor de R$ 255.000 e dá outras providências. Projeto de lei número 71/2026 abre um crédito especial no valor de R$ 30.465 e dá outras providências. Projeto de lei número 72/2026 autoriza o Executivo Municipal a contratar pessoal monitor de educação infantil por prazo determinado em caráter emergencial. Projeto de lei número 73/2026 autoriza o Executivo Municipal a contratar pessoal professor de educação infantil e séries iniciais por prazo determinado em caráter emergencial. Projeto de decreto legislativo. Decide-se pela prevalência do parecer prévio número 22.803/TSE-RS das contas anuais do administrador do Executivo Municipal referente ao exercício de 2022. Indicação. O vereador Fernando Cofferi, no uso de suas atribuições legais, conforme o artigo 76 do Regimento Interno, indica ao Executivo Municipal o conserto do asfalto na Rua Oderch, esquina com a Rua 1º de Maio, bairro Navegantes, neste município. Indicação. O vereador Fernando Cofferi, no uso de suas atribuições legais, conforme o artigo 76 do Regimento Interno, indica ao Executivo Municipal a realização das seguintes providências na estrada Contorno da Pedreira, no Angico, neste município. Realização de manutenção da via, com colocação de brita, troca de lâmpadas de iluminação pública. Indicação. Os vereadores da bancada do PP, Leonardo Clay e Anastácio da Silva, indicam ao Executivo Municipal que seja feita a reavaliação do valor venal de todos os imóveis do município.
0: Passamos agora para a Tribuna do Povo. Convido a senhora Carmen, representante do Sindicato dos Municipais de São Sebastião do Caí, para fazer uso da Tribuna do Povo, a qual terá o tempo de 10 minutos para a sua explanação. Em seguida, os vereadores poderão fazer uma pergunta se achar necessário.
2: Boa noite a todos, vereadores, pessoal que nos acompanha, quem nos acompanha de casa. O SINCAI, então, é o sindicato que representa os funcionários da Prefeitura de São Sebastião do Caí, e a gente pediu o uso da tribuna para pontuar, junto com os senhores, algumas pertinências aí que vêm dificultando o trabalho do sindicato. Primeiro ponto, tá, pessoal, a gente passou anteriormente algumas saias justas aí com a administração em função de implantarem aí dúvidas nas cabeças. O sindicato, sim, está com todas as suas papeladas regularizadas, estamos redondinhos, tá? Só para que não parem dúvidas e que não tenha necessidade desse esclarecimento, embora possam fazê-lo. Em 2025, quando o presidente ainda era o Iramar, nós mandamos para o Executivo uma correspondência parabenizando pela vitória e pedindo que fosse aberta um diálogo com o sindicato, né, para que nós nos conhecêssemos. Até hoje, essa correspondência não foi respondida. Tá? Ali, a gente já notou que esse seria o expediente, tá, da atual administração. Então, o primeiro ponto que a gente quer pedir que vocês fiscalizem conosco nessa administração. Protocolos. Temos, assim, um número que chega a ser vergonhoso de protocolos que não são respondidos pela administração, que tratam de diversas demandas. Tá? Então, estamos sendo ignorados. A atual administração não responde protocolos. Não sei se tem alguém que faz esse serviço para o nosso prefeito, mas essa pessoa não está fazendo. Não responde protocolo. Toda a documentação que nós, como sindicato, precisamos para colocar diante demandas não chegam. Os protocolos são negados e é um serviço que a gente sabe que tem que ser feito. Documentação não pode ser negada dessa forma. Segundo ponto, o episódio das monitoras, tá, gente? Essas meninas foram severamente desrespeitadas. Tá? Essa classe foi muito desrespeitada. Até agora, o que, que nós temos em relação às monitoras? Nada. Nada. Nada resolvido, nada respondido, nada em papel nenhum, como se não tivesse acontecido. A primeira greve do Vale do Caí foi essa. Primeira greve, nunca tivemos greve. E essa greve não aconteceu de maneira deliberada. Tá? Chamamos para conversar antes, colocamos quais eram as demandas das meninas, tiveram todas as oportunidades para se chegar num denominador, não teve diálogo. Então, eu acho assim, vocês todos foram colocados aqui com o voto de confiança da população para fiscalizar ações e a gente está precisando que vocês fiscalizem, pelo menos, que nos respondam alguma coisa. A gente precisa que seja respondido, porque as meninas procuraram pelo sindicato, porque nós as representamos, e até agora a gente não consegue nem dizer para elas, ó, responderam isso ou aquilo, não. Vem um desrespeito, um ato de ignorar simplesmente, isso aí não é fazer política. Tá? Pessoa que se coloca num cargo público, pelo menos tem que saber negociar. E a gente não conseguiu nada até então. Sobre o descongela, eu vou tentar ser rápida, que eu tenho milhares de coisas, vou tentar ser rápida, porque o Cláudio falou que são 10 minutos. Mas sobre o descongela, que passou agora a ser pago, ok, não temos observações, mas aquela verba que não foi paga, que ficou para trás, as pessoas que tinham as premiações naquele período, não foram pagos, essas pessoas precisam de uma satisfação. Protocolamos. Qual foi a resposta? Nenhuma. Tá? Mas o jurídico da prefeitura conseguiu, em reunião com as gurias, levantar várias falsas acusações lá, até temos gravada, sobre o sindicato. Mas aquele tempinho que ele ficou ali, ele poderia ter gasto para responder isso aqui. Não respondeu. Aí o que, que a gente tem sobre descongela? Nada. É uma dívida que a prefeitura tem com o servidor. Ah, não temos dinheiro agora, porque essa é a fala, não temos dinheiro. Embora esse dinheiro existia antes para pagar. Ok, o governo lá, por força da lei, não paguem agora, guardem, ou sei lá, façam o que com esse dinheiro. Mas esse dinheiro é do servidor. Esse dinheiro terá que chegar no servidor. Organizem e, pelo menos, nos deem um plano. Como faremos? Ó, em 2000 e será pago? Porque outra vez teve um episódio semelhante e foi divulgada uma tabela que seria pago quem recebia a premiação em tal data, seria pago, acho que quem é servidor lembra. Precisamos que isso venha, de alguma maneira, documentado, como foi protocolado, e que tenha alguma explicação para essa dívida, né? Algum projeto para pagamento dessa dívida. Outra questão que é bem importante, não é a última, mas também é bem importante, o nosso ponto, o relógio ponto da parede, tá? Se hoje, em São Sebastião do Caí, a prefeitura fosse uma empresa, estaria fechada, com as portas lacradas. Por quê? Porque o relógio ponto, ele por lei, tem que fornecer para o trabalhador um comprovante da sua jornada de trabalho, nem que seja no celular, que ele possa acompanhar, ó, estive, né? O nosso ponto, já foi apontado isso por tribunal, o nosso ponto ele é irregular. O trabalhador não tem comprovação da sua jornada. A gente confia que lá estão fazendo a devida anotação lá do nosso ponto. E algumas repartições do nosso município não possuem relógio ponto. Tá? A prefeitura não produz nada, né? Não é uma empresa. Mas ela é sustentada pelos impostos, a população paga e ela recebe em serviços. Só que esse serviço prestado pelo servidor, registrado por um ponto, que em muitos lugares não existe. Então, a questão do ponto ela é bem relevante, e ela precisa de atenção antes que o município e os funcionários se compliquem, né? Como alguns que vêm procurar pelo sindicato, têm que lançar mão de provas, de testemunhas, para provar que estavam no trabalho, porque na contagem do nosso recursos humanos lá, diz que faltou, mas a pessoa bateu o ponto. E aí? Então, a gente precisa a atenção e a fiscalização dos fiscais para nos ajudarem com essa questão do nosso ponto. Tudo isso tá, já foi tratado com a administração do gabinete de sexta-feira ali, inclusive mais de uma vez, mas até agora nada, nenhuma resposta, os protocolos, nenhuma resposta. E a gente vai indo assim, achando que está tudo lindo e maravilhoso. O quinto item aqui que nós temos é o servidor público no detalhe. Tá? Nenhuma administração até hoje, das que eu participei como funcionária, tratou tão mal o servidor público. Tá? A gente está com um governo que virou as costas para o servidor. É assim que a gente se sente devido à demanda super aumentada do sindicato. A gente tem todas as semanas uma enxurrada de queixas e de apontamentos se queixando da desvalorização, né? E chocando com essa, como é que eu vou dizer, essa predileção pelos CCs. Tá? Ontem eu fiz uma verificação, em torno de R$300 mil é o nosso gasto com CCs mensal. Tá? E alguns, até eu fui olhar no detalhe, alguns CCs com, não sendo, não é questão de preconceito, cada pessoa busca o seu conhecimento, né? Mas ensino fundamental, fundamental, incompleto, com salário de 5 mil e alguma coisa. Justificativa do nosso jurídico e do nosso prefeito para não enquadrar ou não dar o aumento, o piso salarial para as monitoras. A disparidade de escolaridade, sendo que a mínima delas é médio técnico e não merece os 5 mil, né? Mas são aquelas questões que a gente diz, né? Aos amigos os favores da lei, aos inimigos os rigores. Então, eu acho assim que a gente tem que abrir os olhos e entender o que está acontecendo com essa administração e com o servidor público, que a coisa não vai bem. Não vai bem mesmo. Apesar de tudo, o sindicato quer continuar lutando, vamos continuar, né? Embora aqui nessa casa já tenha sido dito que nós não teríamos condições de estar à frente do sindicato, mas nós temos muitas condições, graças a Deus e a nós mesmos. É o primeiro governo, a primeira liderança do sindicato que é por mulheres, né? A gente espera fazer um trabalho significativo e representar bem os servidores. Em todos os lugares que a gente entra, acho bem importante isso, em São Sebastião do Caí atualmente é dito que é o pior governo da história de São Sebastião do Caí. É. Dói dizer, mas é. É, na nossa avaliação é, e em tempo recorde, né?

0: a gente procura colocar lá tudo que a gente acha pertinente, não só para nós servidores, mas para a comunidade. Era isso. Muito obrigada.
1: Só um pouquinho, Cami. Tem algum vereador que quer fazer alguma manifestação, alguma pergunta? Vereador Fernando.
2: Senhor presidente, nobres colegas, Carmen, teu nome, saudar todos os representantes do sindicato. Te agradecer por alguns esclarecimentos aí, né? Porque até eu fui olhar a data que a gente teve aquela reunião lá na prefeitura, foi dia 15 de maio, já se vão mais de 60 dias, e lá ficou dito, né, que as monitoras teriam, ia se abrir um canal, ia ter uma comissão, ia ter um grupo ali que junto com o sindicato, fazendo essa intermediação, iria tentar avançar nesse assunto, sem promessas, nada, mas que ia ser conversado, que ia ser levado adiante. E há também a questão que o sindicato não estava legalmente formalizado. Essa era a versão que eu tinha até 10 minutos atrás.
0: Sim,
2: né?
0: Sim.
2: Pela versão que a prefeitura, que o executivo nos passou, que no cartório não tinha as atas registradas, uhum. Enfim, essa era a versão que na época a gente comprou porque foi o que foi passado. Então, hoje, fico feliz em saber que o sindicato ele está regularizado, que é uma obrigação, né, para ele poder exercer o seu trabalho. E, com isso, eu espero que o executivo, que o prefeito, enfim, já que o empecilho era esse, de não poder dar retorno, de não responder um ofício, alguma coisa, que agora possa, pelo menos, se manifestar. Né? A gente sabe que nem tudo vai ter solução, que nem tudo vai se resolver da noite para o dia, mas o mínimo que eu espero é que tenha um diálogo transparente e que as coisas possam tentar, na medida do possível, ser minimizadas ou até resolvidas. Eu recebi hoje também a notícia, né, que a liminar, que é um VAR, que os municípios solicitaram, né, pedindo que a lei das monitoras lá fosse declarada inconstitucional ou fosse suspensa, ela não foi aceita. Né?
0: Foi
2: depois,
0: negada.
2: Provavelmente, vai ser julgado o mérito, mas a liminar ela não foi aceita, então já é mais um sinal que essa luta, que essa batalha, ela é, no mínimo, justa. Né? Vocês têm o direito de reivindicar isso. E também falar que já fiz indicações nessa casa aqui no começo do ano sobre o descongela, né, para que o município se posicione, faça um cronograma, diga quando, como vai pagar isso, né, porque desde 2001, ali, isso, durante esses 4-5 anos, aí ficou congelado, e eu acho que o município, no mínimo, tem que dizer, olha, não tem dinheiro agora, tudo bem, é uma resposta, mas que diga quando vai pagar e faça um cronograma para que os servidores possam também ter essa programação. E também fiz uma indicação já sobre o relógio ponto, que me foi passado por alguns funcionários da Secretaria de Obras, né, por discordância no fim do mês, de um dizer que trabalhou tal horário e o outro não trabalhou, e fica uma palavra contra a outra, e provavelmente o que vai prevalecer é do departamento pessoal. Então, se tem o comprovante lá, fica mais claro, fica mais
0: lei,
2: transparente.
0: Né? Isso é lei.
2: E fica justo, né, que a lei for cumprida. Então, seria só essas colocações, não são até nenhum questionamento, mas
0: sim,
2: ponderar o que a gente já tinha feito aqui. Eu tenho certeza que dessa casa vocês vão ter uma atenção, sim, até porque nós temos três colegas aqui que são servidores e também devem ter, né, máximo interesse, né, em auxiliar nessas demandas aí que todos os nossos servidores buscam. Muito obrigado, senhor presidente.
1: Obrigado, vereador. Mais algum vereador quer se manifestar? Vereador Jair.
3: Obrigado, Carmen. Pessoal aí que está aí acompanhando. Concordo com o Dente também. Todas as demandas de qualquer natureza que venha a essa casa é dever nosso de ir atrás e ver o que está acontecendo. Entendeu? Então, conte conosco e tenha certeza que a gente vai procurar ver se tá, o que está pegando aí para não ser cumprido isso e tocar em frente. Só agradecer a presença de vocês aí. Obrigado.
1: Vereador Leonardo.
4: Boa noite, presidente. Boa noite, colegas. Carminha. Eu só fiquei com dúvida nessa dos protocolos aqui, que eu não entendi bem. Se é em todas as áreas, qual é a área que não está sendo respondida?
0: É, assim, a gente tem protocolos da saúde, uma da saúde referente a motoristas de ambulância. A gente tem vários protocolos ainda da questão das meninas. Temos protocolos do RH, temos do jurídico. São várias naturezas, mas ali a menina recebe, carimba, dá um número e ele vai para Nárnia.

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1: É só isso, obrigado.
2: Vereador Alex.
3: Boa noite, presidente, boa noite, colegas, quem nos assiste ao vivo, pelas redes sociais. Deixa eu só te fazer uma pergunta, o Dente ainda comentou que foi nos vendido que a documentação não estava regularizada, não estava em dia. Ah, ela não estava mesmo e foi regularizada agora, só para a gente entender qual a data que foi regularizada. Não, ou ela já estava redonda na época que foi feito os protocolos lá e mesmo assim não foi respondido.
0: Não.
3: Foi uma desculpa, talvez, utilizada pelo Executivo.
0: Então, na verdade, o Executivo até hoje não nos solicitou nenhum tipo de documentação, né? Então, o fato de falar que o sindicato não estava legalizado, a gente não sabe de onde é a fonte, né? Não foi pedido documentação para o sindicato, não sei se eles conversaram com alguém que disse alguma coisa, mas foi uma fofoca.
3: Mas já estava regularizado...
0: Aí eu, agora eu vou pontuar outra questão. Quando na presidência do Iramar, nós tínhamos o seu Valdir no sindicato. O seu Valdir ficou muito tempo conosco e ele ainda era da chapa da nova direção. Só que o seu Valdir faleceu. E esse falecimento do seu Valdir, realmente, a gente precisa, com o óbito daquela pessoa, né, fazer toda uma movimentação, colocar, tirar da ata, ir a cartório, colocar outra pessoa. Então, pode isso aí ter dito que não estava em dia? Não é isso. É uma movimentação cartorária. Não tem nada de não estar em dia ou devendo papéis, né? Então, eu acho que eles têm que ser um pouco mais cautelosos quando ofendem ou quando tentam denegrir a imagem de alguém. Mas nós, devido a todo o nosso percurso até aqui, dessa gestão, a gente não estranhou. Não esperávamos a empatia deles, né, em função da questão delicada que foi vivida. Mas é, cada um vai escrevendo sua história e mostrando quem é.
3: É, mas a gente tem que, se tem que trabalhar da maneira certa, não existe outra
0: mas
3: maneira.
0: Mas era
3: então,
0: só
3: a gente
0: pedir
3: tem que cobrar...
0: a documentação.
3: Não estou falando a questão de vocês, estou falando a questão
0: não.
3: também do próprio Executivo responder,
0: mas...
3: né?
0: É, mas e eles poderiam ter solicitado a documentação, né? Se queriam falar de documentos, solicita protocolo para o sindicato, queremos a documentação. Mas eles se apropriaram de uma inverdade e foram espalhando. Isso é muito perigoso.
3: Tá, seria isso. Obrigado.
4: Obrigado, presidente.
2: Vereador Tássio.
4: Obrigado, presidente. Boa noite a todos, aos ouvintes da Rádio RCC, nossos internautas, até a presente. Já começando pela ata, essa ata tem que ser registrada em cartório, ela está registrada?
0: Sim. Tá registrada. Inclusive, para falar aqui, a gente tem que anexar.
4: Não, só para tirar a dúvida. Bom, questão do. Tu colocou alguns pontos, às vezes a gente fica assim, até chateado da maneira de falar. Houve várias reuniões, eu acho que os vereadores participaram, alguns vereadores participaram. Você falou que não houve, parecia assim, que ninguém te ouviu, ninguém ouviu vocês. Né? Houve reuniões com vocês. Se tu tem o direito de achar que é a pior administração, eu também não estou gostando do jeito que vocês estão administrando o sindicato, porque eu também faço parte sou servidor e sou sócio, certo? Não existe, não vi chamada de prestação de conta, não sei quanto entra por mês, quanto tem lá no caixa, né? Eu acho que também vocês poderiam muito bem usar esse dinheiro, né? Que tem caixa, que tem acima de 40 mil, pelo que eu vi, e ir a Brasília... também tentar, porque isso vocês podem fazer, junto ao governo que é de vocês. Ou seja, o PT ele tirou para os municípios, vocês veem que nenhum está cumprindo ainda, conseguindo cumprir. Né? Por causa de quê? Não é porque ele não quer, não é porque ele não quer, mas porque não tem condições. Então, de repente, vocês se organizam, vão até Brasília falar com o presidente Lula, que foi quem criou a lei, e tentam também. Isso vocês podem fazer. Também é organização, certo? Pega o dinheiro desse fundo, que eu também sou sócio lá, assim como o Cláudio deve ser, o Serginho, tá? A gente paga, não sabemos quanto está entrando por mês, não tem chamada nenhuma, aí vocês querem dizer que está organizado, eu também posso dizer que não está, certo? Agora, tudo que podemos fazer para tentar conseguir o direito de vocês está sendo feito. Não concordo com algumas coisas que tu colocaste aí, né? Tu tem razão, tu tem as tuas razões, também tem as minhas, de maneira que nós queremos chegar a um acordo comum de todos, tem os seus direitos. Né? Só acho que o presidente Lula, e como é o Partido dos Trabalhadores, ele podia valorizar mais os trabalhadores, né? É o quadro que a gente está vendo aí, que eu falo muito do Paim aqui, que ele foi eleito pelos aposentados, e ele foi contra a CPI dos aposentados. Né? Tive o prazer de conversar duas vezes com ele, porque até votei na minha história, votei duas vezes no Paim, porque ele falava muito para os aposentados. Hoje a gente está vendo essa baderna que está o país, onde o filho do presidente está envolvido com essa trama toda aí, e não se vê. Então, vocês, o Partido dos Trabalhadores é aquele que só acusa e só diz que tem direito, mas não se mexe para fazer as coisas. Então, eu peço que vocês se organizem e vão atrás disso. Eu duvido, vocês acham que o prefeito... Qual é o prefeito que não vai? Eu sempre digo, gente, se tem condições de não pagar isso, não teria prontamente pagar essa demanda que o nosso presidente deixou no colo de todos os municípios. Tinha que se formar, a gente até pede para vocês ajudar qual o município que está pagando isso, para a gente pedir, ligar para lá, pedir a lei e ver como estão fazendo para a gente ajudar. Mas, eu já falei aqui, são 532, parece, município. Né? Quem é que está pagando o que o presidente lá mandou que pagasse? Então, é muito simples. Eu não concordo com o que tu falou aí, que esse é o prefeito, eu estou vendo, já vou dizer mais uma vez, né, que esse um ano e meio aí, esse prefeito está fazendo obras grandes, é só nós prestar atenção. Né? Ele está com caixa lá limitado. Sabe que a nossa folha de pagamento, hoje é metade do orçamento, ele está inteligente, sabe disso, nosso orçamento. A folha de pagamento de todos os funcionários, onde você está incluído, vocês estão incluídos, entendeu? Então, não é o caso de não querer dar. O que eu falei aqui uma vez é que todos os prefeitos têm que se preocupar que quando vai ficando dívida um outro prefeito, daqui uns dias vai estar um prefeito aqui que pode estar sentado, que vai ser candidato, ele vai pegar e vai olhar na mão. Mas, peraí um pouquinho, o prefeito X fez tanto de preço, o outro fez tanto, eu tenho mais tantas prestações para pagar, eu tenho uma margem de... Daí o seu Vasco, que trabalhou muito tempo nisso, eu tenho uma margem aqui que vai sobrar meu orçamento de R$5.000 por mês. O que, que eu vou fazer? Vou depender de emenda? Os municípios hoje estão tudo quebrando, gente, por falta de administração começando... E daí eu não culpo só o governo do Partido do Trabalhador, mas de todos que vieram, que o Brasil está nessa situação hoje. Então, é uma bola. Espero que todos se organizem, pensem no seu voto, escolham o seu candidato e saibam o que vão fazer essa eleição, que é muito sério. Isso reflete aonde? Nos municípios. É, vocês podem até rir. Podem rir. Não me importa que estou rindo. É só vocês se informar mais, vocês vão ver como é que está acontecendo. Então, Carmen, assim, ó, faço parte do sindicato, não me desassociei, pelo contrário, deixa lá. Porque é o seguinte, ó, a gente precisa conversar, vocês reúnem os funcionários. Quantos funcionários nós temos hoje lá que são sócios, sabe?
0: Acho que agora em torno de 200 e alguma coisa, 300.
4: É, então entra em torno de 2.000 e poucos, parece, por mês, para o sindicato. A gente precisa reunir para ver o que pode fazer.
0: Na verdade, nós vamos agora fazer um movimento, nós vamos alterar o nosso estatuto.
4: Ótimo.
0: O sindicato
4: Ótimo.
0: Está muito errado.
4: Ótimo, isso aí. Uhum. Então, organiza primeiro isso.
0: Tu já
4: isso.
0: Eras do sindicato há muito tempo,
4: sim,
0: né?
4: Sim, sim. Uhum. Bastante tempo eu sou. Uhum. Então, passei pelo Iramar. Passei o Iramar, acho que é o que mais se comunicava com a gente, com esse jeito dele e outra coisa. Aí eu tenho que admirar ele, porque ele era um CC, e eu admirava ele, que era o CC ganhar, não um CC, não, desculpa, um FG, né, Iramar? Ganhava FG como um funcionário, né? E botava a camiseta do sindicato e não importava. Ele arriscou perder o FG dele, mas foi um trabalho que eu elogiava na Câmara aqui. Né? É, exatamente. Então, precisa isso. Vamos se unir mais. Chama o Cláudio, acho que é, o Serginho faz parte
0: só
4: também.
0: Só para esclarecer, eu não tenho nenhuma filiação partidária, não mas sou eu... do Partido dos Trabalhadores não, e não é. Simpatizo com o Partido dos Trabalhadores.
2: Tá bom. Só um pouquinho, para esclarecimento. O Caio, deixa eu termina, tá, depois sim. Ela te responde,
4: então,
2: senão
4: acho
2: vai
4: seguinte,
2: virar...
4: Vamos subir o debate, né? Eu acho que podia, então, organizar melhor. Então, se vocês acham que não tem, agora chama atenção. Vamos querer saber, né? O vereador Léo levantou quais os protocolos que não foram respondidos. Vocês passam para a Câmara aqui, que a gente vai querer saber o porquê que não foi respondido. Até para a gente respaldar mais e ajudar mais. Né? Se estão fazendo assim e a gente não sabe, a gente também vai cobrar lá. E eles sabem, eles me conhecem. Nós só queremos saber o porquê que vocês não estão sendo atendidos para que a gente resolva isso. O que a gente não pode é ficar tirando uma responsabilidade para cima do sindicato, para cima do governo, do prefeito, e aí a gente vai chegar a dominação nenhuma. Tu tem que dizer qual é o ponto. Olha, isso aqui não está sendo... Mas o ponto principal é a lei que foi, né, dada para o governo.
0: São
4: pra que
0: todas as coisas, né?
4: Não é, uma, vocês colocaram mais coisas lá, sobre o ponto, sobre essas coisas. Então vamos tentar chegar junto aí para ver se resolve alguma coisa. Obrigado, Natália.
0: Só um minutinho ali. Essa questão do vamos ver, né? A gente precisar vir aqui até vocês para que respondam protocolo.
4: É, não tem cabimento.
0: Aí o que, que acontece? Aquela professora que não vai e não ensina, ou a monitora que não vai e não troca a fralda, mas o que vai lá e não faz o protocolo, continua lá. Eu acho que deve ter um setor, a própria ouvidoria, gente, olhem a ouvidoria do município, não tem movimentação nenhuma. As pessoas perguntam e ficam sem resposta.
4: E sobre os congela, não tenho bem certeza, mas eu acho que está sendo feito. Eu vou pegar amanhã já com a Valéria, pelo que eu sei, alguns já receberam, né, os 3 meses aqueles, está recebendo, descongelou, está começando a sequência de novo, pelo que eu vi. Tá? Mas eu vou pegar,
0: Continuando a minha resposta, então, para não virar debate, a questão das contas do sindicato, o escritório de contabilidade está à disposição, as contas do sindicato estão à disposição, é só ficar, como é que se diz, interessado o suficiente para ir pegar a informação. Mas não tem... Olha, bem tranquilo.
4: Obrigado, Vila.
0: É isso. Uhum.
2: É, passa a presidência ao vice para poder me manifestar. É, Carmen, aquele dia a gente participou de uma reunião que tinha sido cancelada e depois não foi cancelada, até foi o colega Fernando que disse, não, Cláudio, mas as monitoras estão indo
0: sim,
2: aí.
0: Sim.
2: E o prefeito prontamente disse que ia recebê-las.
0: Sim.
2: Aí recebeu elas.
0: Só um pouquinho.
2: Tá, deixa eu só terminar.
0: É que ele pediu, colocou para as gurias que se o sindicato não fosse,
2: Carmen,
0: ele receberia melhor.
2: Carmen, eu estou me manifestando e depois tu me responde. Senão nós também vamos virar bateção de boca. Tá? Então o que aconteceu? A gente estava indo embora. Os vereadores, teve vereador que não chegou nem ir porque tinha sido cancelada a reunião. Aí o prefeito disse assim, não, quem tiver aí eu vou receber e vou conversar com elas. Tá, e foi que estava lá, conversaram vários assuntos, não vou entrar em cada assunto que foi conversado, mas posterior a isso, houve uma evolução, o porquê que o sindicato não foi, primeira pergunta, o porquê que o sindicato cancelou a reunião, não foi, e não comunicou às monitoras?
0: Foram comunicadas.
2: Tá, não, tá. E segundo, se houve... Posteriormente, esse grupo foi chamado novamente para uma conversa, se está acontecendo alguma conversa com esse grupo que se formou lá ou não?
0: O sindicato foi orientado pelo jurídico do sindicato a não ir enquanto não respondessem os protocolos, né? E chegou a nós uma informação interna da SMEC, via colega, que se as meninas fossem sem o acompanhamento do sindicato, a negociação seria mais vantajosa para as mesmas. Como não é intenção do sindicato prejudicar a categoria, nós não fomos. Acertamos isso com as gurias e não fomos. Foram as gurias, somente. A gente já tem uma certa indisposição, e para não prejudicá-las, se é em função da nossa presença, a gente preferiu ficar ausente. Elas foram, tiveram a reunião, e depois daquela reunião... Nenhuma. Ele tinha dito que no final de semana anterior à festa da Bergamota, ali no dia anterior ao início da festa da Bergamota, ele daria o parecer sobre as coisas que foram combinadas na reunião. Até agora, nada. Seguimos de festa.
2: E outra coisa, com relação ao descongela. Tá? A gente está sabendo que tem os colegas que já estão recebendo o descongela a partir de janeiro para cá. Receberam. Vocês não têm essa informação?
0: Não, é o que eu disse antes. Aquele o que descongelou, a partir do descongelamento, quem ia chegando no prazo de receber a sua premiação, está recebendo. O problema é aquele período ali de congelamento que ficou, não foi pago. Aquelas pessoas que tiveram o fechamento lá de tempo para suas premiações dentro do descongelamento, essas pessoas não receberam. Essas pessoas, esse dinheiro ficou de posse da prefeitura, esse dinheiro foi para algum lugar, não sei, ou está guardado, não sei onde é que está esse dinheiro, mas essas pessoas têm com a prefeitura tem com essas pessoas uma dívida, não receberam o seu quinquênio, não receberam. Só que daí esse funcionário nos procura, esse servidor procura o sindicato. Ele quer uma resposta, ele quer esse dinheiro.
2: Eu sei, casualmente, a saúde não parou, a saúde não teve...
0: É que por função da pandemia não congelou.
2: A saúde não teve esse congelamento. Não é porque o Cláudio Becker está lá, porque ele é vereador, porque ele é isso e aquilo, que ele teve, não congelou, não. É, nenhum servidor da saúde foi congelado. Né? Da brigada, e não sei se exército, coisa assim... Polícia Civil, eles não foram congelados. Tá. Eu, que eu sei, tá, é a partir de janeiro foi o que está sendo colocado em dia a partir de lá para cá.
0: As pessoas tá. Que, por exemplo, eu fechei em 15 de janeiro, sei lá, 20 de janeiro, fechei mais 5 anos. Eu recebi porque já tinha lei.
2: É, aquela diferença posteriormente, isso que não está sendo pago, né?
0: Não é a diferença, são as premiações diferença, de dentro do período.
2: A diferença é eu adquiri meu um ano... Eu tinha um ano em novembro do ano passado. Eu não recebi em novembro.
0: Mas os
2: recebi
0: anuênios, eles
2: um
0: colocaram
2: ano.
0: Em dia.
2: Os anuênios estão sendo em dia. É. Não, eles não estão pagando júri. E aí eu vou dizer para vocês. Eu sou uma pessoa que eu já entrei 2 vezes na justiça contra a própria prefeitura. Com coisas que eu achei que não eram minhas, que não eram legal comigo. Tá? Uma com relação à aposentadoria especial, tá? Que eu completei 25 anos. Uma com a aposentadoria especial e uma com relação ao FG incorporado. Não tem vergonha de dizer.
0: Sim.
2: Tá? Eu entrei na justiça. Tive que entrar, porque senão não ia receber. Tá? E tem uma que eu estou até hoje. Isso fazem 6 anos, por quê? 6, 7 anos, porque a prefeitura é obrigada a recorrer. Cada vez que eu ganho, a prefeitura recorre. Eu não sei. Esses casos, provavelmente, até o sindicato vai ter que ver isso. Tá, até que na época foi um advogado do sindicato que nos defendeu, que foi o... Agora é o Silomar, não?
0: Não, agora o nosso é o doutor Carolino.
2: É, era o Silomar.
0: Na verdade, eu escrito...
2: Era o Silomar e um outro advogado de Capela, que nos defendeu. Não sei, porque...
0: É que
2: se
0: isso...
2: não tem justificativo, vão ter que buscar uma outra maneira. Isso, eu sei. Mas assim, ó, busquem novamente o diálogo. Nós temos aqui, tá, tu vai me dizer assim, mas eu não adianta, eu vou partir sempre para isso. Eu sempre parto para isso. Aqui também a gente procura dialogar. São 9 cabeças que pensam diferente. Cada um tem o seu pensamento aqui. Tá? Mas a gente procura tentar ser o melhor para o quê? Para a Câmara de Vereadores e o melhor para a nossa cidade. Com suas divergências. Eu acho que tem que continuar, insistir nesse diálogo. A gente também vai tentar entrar em campo de novo, para tentar esse diálogo, ver o que a gente pode melhorar essa aproximação, para que realmente o funcionário público não sofra, porque eu acho que não é também o que o prefeito quer. Tá? É que talvez o que foi acontecer, aquele negócio, tu machuca, eu machuco, e daí quando vê, fica aí, eu não discuto contigo, eu não quero conversa contigo, porque tu machucou, e eu também machuquei tu. Então fica um para lá
0: é
2: e um para cá, entendeu?
0: Ficou um pouco estranho em relação isso. Até a questão, de novo, das gurias. Teve uma greve no setor da educação e a secretária da educação não apareceu. Aí, quando a gente era entrevistado, ou rádio, ou televisão, ou jornal, e qual é a posição da secretária? A gente não sabe. Teve uma greve, a gente não teve secretária, não teve diálogo, não teve, sabe... É bem particular isso aí, eu acho que é quase crônico. Mas...
2: É. Então, assim, o que eu posso passar é isso. Descongela, realmente, se realmente não for, vão ter que buscar judicial.
0: O ponto,
2: é. O livro ponto.
0: Gente.
2: Isso é uma coisa também tem que ver, se não tem um número mínimo de funcionários que é exigido, pelo que eu sabia antes, é um mínimo um número...
0: Não tem mais.
2: Não sei se eu não sei dizer assim, tem que ter 300 funcionários para exigir que venha quando bate o ponto, que saia a hora e o dia que ele bateu o ponto. Isso é o tiquezinho, né?
0: Não. Até na justiça, se eu não me engano, eles têm a conferência na hora digital daí.
2: Sim.
0: Eles conseguem acompanhar o ponto da semana no próprio celular, né? Aqui, se a gente quer um espelho ponto, tem que... Protocolar, pedir, etc, etc, até que venha, já se foi muito tempo, né? Cidades aqui do interior, gente, todos eles têm.
2: Mais algum vereador quer se manifestar? Então, Carmen, só tenho só vereador Jair.
1: Só um pouquinho, Carminha, assim, a respeito do ponto. eu não sei, então, se não funciona. Para mim funcionou, não porque eu sou vereador, até eu tive um caso que o secretário teve que eu moro no interior, moro na Barra, né? E o ponto, eu largo 10 para 6 e a sessão é 6:30. Então, tem que ir em casa, são 5 quilômetros, e de volta 10. E um dia eu me esqueci. Eu vim direto, estava atrasado, me atrasei, e vim direto, a Valéria descontou. Estava descontando, e queria saber, e eu dava, olha, assim. Não, então, aí eu fui no Mozart, o Mozart que tinha mandado, eu estava trabalhando, ele que é meu secretário, né, da agricultura. Então, eu tive que justificar, o Mozart assinou o papel, porque ele mandou fazer um trabalho, que inclusive eu me atrasei, né? Então, para mim está funcionando.
0: Isso acontece também em escolas, meninas que vão, que daí, através dos registros, elas têm que provar que estavam, mesmo estando, mesmo batendo. É que o nosso ponto, Serginho, já foi apontado que ele não é confiável. A nossa máquina não está confiável, ela não é 100%, acho que, regulada. E as repartições? Eu, por exemplo, não tenho ponto na minha repartição. Não tenho ponto. Eu tenho que confiar... Né, que estão registrando que eu estou indo trabalhar.
1: Eu estou só registrando o que aconteceu comigo, então estou achando estranho, né? Isso aí, né? Era isso aí, presidente.
2: Então, Carmen, agradecer a ti, né, que veio representando hoje o sindicato, o pessoal do sindicato que está aí, é o nosso Iramar aí, né, que muito batalhou, tanto é que na época eu entrei no sindicato, me associei através do Iramar, né, um pedido do Iramar, né, para a gente ter mais força. Volto a dizer, por mais difícil que for, temos que ter o diálogo, né? Onde que parte para o diálogo, as coisas não se resolvem, não adianta, daí vira uma coisa judicial, e isso é ruim. E as duas partes perdem. A gente, como funcionário, a administração perde, o legislativo perde, eu acho que temos que ter o diálogo. Alguns pontos já conseguiram, descongela, eu acho que já foi muito... com um diálogo de muitos vereadores, é que assim, o que, que acontece? Muitas coisas os vereadores conversam e tentam ajudar, mas a gente não divulga, entendeu? A gente procura ajudar. O descongela, a gente falou muito, né, vereadores? A gente conversou muito sobre o descongela também, sabe? E ele optou por fazer dessa maneira, a maneira que ele pode, a maneira que ele acha que ele tem condições financeiras de hoje de fazer. A gente fiscaliza, como tu disse, mas a gente não pode obrigar a fazer de maneira diferente, tá? Quero, como os colegas já disseram, né, que conte com essa casa, a gente está sempre de porta aberta, no momento que quiser voltar, a gente está aí, tá? Desculpa pelo pouco tempo, mas é o tempo que está em regimento, não foi nós.
0: Voltaremos.
2: Não foi nós que criamos, entendeu? Mas a gente está sempre aí, vamos buscar da melhor maneira, né, de ajudar os colegas.
0: Olhem com carinho essa questão da tribuna do povo, voltar a ser menos regrada, porque a população, quando coloca vocês aqui, confia, né, em vocês para estar aqui falando, decidindo. Acho que a população merece a confiança de vocês para também poder vir aqui falar. Porque não era assim, né, gente?
2: É, mas é que assim, ó, elas têm que vir representando um movimento. Hoje vocês estão vindo representar um movimento.
0: Sim, mas...
2: Tá? O movimento dos sindicatos, funcionários públicos, associações... Tem, como já várias vieram aqui. A gente nunca fechou as portas para ninguém.
0: Não,
2: isso ninguém pode dizer.
0: Não, essa mudança só, eu acho assim, aquele senhorzinho lá que vota, lá longe, que vota em alguém, se ele quiser vir aqui falar, ele não pode. Ele tem que se associar a alguma coisa, representar, sabe? Eu acho que o povo tem que também tá disponível aqui o espaço para eles também poderem
2: está
0: falar.
2: Disponível, mas como eu te disse, não pelo que o Cláudio Becker quer para ele, para a casa dele, para a família dele, e sim pelo bom bem comum de onde que ele vive, da associação de bairro dele, de onde que ele vive, não eu, pela minha.
0: Eu não sei quando vocês fazem a campanha, se vocês defendem ideia de um coletivo ou as ideias pessoais. Né?
2: Ideia do coletivo, sempre.
0: Mas é a representação individual, né?
2: Mas o que vale é o coletivo, né?
0: Não, é o coletivo.
2: É justamente, o Andorinha não faz verão sozinho.
0: Eu acho que quando,
2: né,
0: era mais aberto, era mais procurado.
2: Mas sempre foi assim, desde que eu estou no quarto mandato, sempre foi assim, nunca ninguém fechou. Sempre foi essa mesma maneira.
0: Eu me lembro dessa reforma.
2: Não me lembro
0: quantos anos foi, mas eu me lembro dessa
2: reforma. E a tribuna popular foi criada depois, porque não, antes nem tinha. Eu vou pedir até para depois para casa me ver, Dani, me ver quando é que foi criada a tribuna popular, depois eu passo para vocês. Mas antes nem tinha. Assim como eu te digo, com a transmissão, a transmissão pelo YouTube, pelo Face, pela rádio. Quem colocou essa transmissão não existia, quem colocou fui eu como presidente. 97. Para te ver, antes nem tinha.
0: Em 97 que começou a ter.
2: 97 começou a ter.
0: Já surgiu com todo esse regramento?
2: Já.
0: Que pena.
2: É, para te ver. Carmen, te agradeço novamente,
0: né? Suziane,
2: tá? Iramar, que vem representando as colegas aí, tá? E o que a gente puder ajudar, a gente vai poder ajudar da melhor maneira. Sem oradores, conforme previamente combinado, vamos para a ordem do dia.
5: Pedido de urgência do senhor prefeito para discussão e votação do projeto de lei do Executivo Municipal que abre um crédito especial no valor de R$ 255 mil e dá outras providências. PM 70-2026. Senhor presidente, nobres vereadores, o presente projeto de lei tem por finalidade autorizar a abertura de crédito especial no orçamento vigente no valor de R$ 255 mil, em razão da necessidade de observância da instrução normativa TSRS número 12/2025, que dispõe sobre os créditos para elaboração dos relatórios gerados a partir do CAPC-PAD. A proposta decorre da necessidade, nos termos de instrução normativa acima mencionada, de assegurar a e adequar identificação e contabilização das despesas com aposentados e pensionistas, originalmente vinculados ao Poder Legislativo. Ainda que processadas e pagas pelo regime próprio de Previdência Social, permitindo a correta apuração dos limites de despesas com pessoal estabelecidos pela Lei Complementar Federal número 101, de 4 de maio de 2000, Lei de Responsabilidade Fiscal. Diante disso, solicito aos nobres vereadores que o referido projeto de lei seja votado nos termos propostos em regime de urgência, considerando a necessidade de atender à referida instrução normativa no processamento da próxima folha de pagamento. Gabinete do Prefeito Municipal de São Sebastião do Caí, aos 21 dias do mês de julho de 2026, João Marcos Duarte Guará, Prefeito Municipal.
2: Está em discussão urgência? Está em votação urgência. Quem for favorável, permaneça sentado. Quem for contrário, se levante. A urgência foi aprovada por unanimidade. Está em discussão o projeto? Está em votação o projeto. Quem for favorável, permaneça sentado. Quem for contrário, se levante. O projeto foi aprovado por unanimidade.
5: Pedido de urgência do senhor prefeito para discussão e votação do projeto de lei do Executivo Municipal que abre um crédito especial no valor de R$ 30.465 e da outras providências. PM 71-2026. Senhor presidente, nobres vereadores, através do anexo projeto de lei, o Executivo solicita autorização desta Câmara para autorizar a abertura de crédito especial no orçamento vigente destinado à restituição de valores referente ao imposto sobre serviços de qualquer natureza, em razão da necessidade de regularização da competência tributária incidente sobre serviços de destinação final de resíduos sólidos. A abertura do crédito decorrente da constatação de que, no âmbito da contratação dos serviços de coleta, transporte e destinação final de resíduos sólidos urbanos, houve retenção de ISSQN por este município relativamente à parcela correspondente aos serviços de destinação final executados em estabelecimento localizado em outro município, sem que os respectivos valores fossem repassados ao ente federativo competente para a tributação da referida atividade, o qual seja o município de São Leopoldo. Os termos do artigo 3º, inciso 4, da Lei Complementar Federal número 116, de 31 de julho de 2003, os serviços de coleta, remoção, tratamento e destinação final de resíduos sólidos submete-se à regra especial de competência territorial, sendo o imposto devido no local da efetiva execução dos respectivos serviços. Assim, constatada a existência de prestação autônoma relativa à destinação final dos resíduos executada em outro município, impõe-se a restituição dos valores indevidamente retidos, de modo a possibilitar e adequar a regularização da situação tributária e evitar o enriquecimento sem causa da administração pública. Como a despesa não possui dotação específica na lei orçamentária anual vigente, faz-se necessária abertura de crédito especial em observância às normas de direito financeiro aplicáveis. Diante do exposto, solicitamos aos nobres vereadores a aprovação do presente projeto de lei em regime de urgência, possibilitando ao Poder Executivo promover a restituição dos valores devidos em estrita observância aos princípios da legalidade, da boa-fé administrativa e da correta aplicação da legislação tributária. Gabinete do Prefeito Municipal de São Sebastião do Caí, aos 21 dias do mês de julho de 2026, João Marcos Duarte Guará, Prefeito Municipal.
2: Está em discussão urgência? Está em votação urgência. Quem for favorável, permaneça sentado. Quem for contrário, se levante. A urgência foi aprovada por unanimidade. Está em discussão o projeto? Está em votação o projeto. Quem for favorável, permaneça sentado. Quem for contrário, se levante. O projeto foi aprovado por unanimidade. Eu gosto de salientar sempre, a cada sessão que tem pessoas diferentes, que vocês vão notar que alguns projetos não são discutidos. Tá? Por quê? Porque os vereadores recebem esses projetos no início da tarde, pelo WhatsApp, enviado para todos os vereadores, onde que eles já podem analisar o projeto e, se tiver algum caso, a gente discutir. Hoje a gente já teve a presença do jurídico, a qual já explanou sobre alguns projetos aqui que entraram em regime de urgência. Então, só para dizer que, às vezes, muitos projetos não é porque não são discutidos, porque não foram olhados pelos vereadores, não foram lidos. Não. Todos os projetos vêm primeira hora da tarde, vou para cada vereador recebe os seus projetos no seu telefone para poder analisar.
5: Pedido de urgência do senhor prefeito para discussão e votação do projeto de lei do Executivo Municipal que autoriza o Executivo Municipal a contratar pessoal, monitor de educação infantil, por prazo determinado em caráter emergencial, PM 72/2026. Senhor presidente, nobres vereadores, através do anexo projeto de lei, nos termos do inciso 4 do artigo 37 da Constituição Federal, o Executivo solicita autorização desta Câmara para contratar emergencialmente 3 monitores de educação infantil. As contratações pretendidas destinam-se a atender à necessidade temporária decorrente do afastamento por licença saúde de servidoras ocupantes de cargo efetivo de monitor de educação infantil, conforme ofício proveniente da Secretaria da Educação. Diante disso, solicito aos nobres vereadores que o referido projeto de lei seja votado nos termos propostos em regime de urgência, ante a necessidade de manutenção dos serviços anteriormente prestados pelos profissionais licenciados. Gabinete do Prefeito Municipal de São Sebastião do Caí, aos 21 dias do mês de julho de 2026. João Marcos Duarte Guará, Prefeito Municipal.
2: Só um pouquinho, secretário, só para não haver dúvidas, que houve, eu acho, uma certa... Leu a solicitação da secretária Marling. Saber o motivo que são contratados, né? O que houve, que sempre vem a justificativa junto com o projeto.
5: Ao setor jurídico, Prefeitura Municipal de São Sebastião do Caí, ao cumprimentá-los cordialmente, vimos pela presente missiva solicitar que seja enviado projetos de lei para a Câmara de Vereadores a fim de autorizar a contratação emergencial de 3 monitores de educação infantil em caráter emergencial para suprir servidoras afastadas em licença saúde. São elas: Emily da Rosa Bueno, Rafaela Heidrich e Francine Brandalice. E mais uma contratação emergencial da professora de educação infantil para substituir Denise Conforte Rodrigues em licença saúde. aproveitamos a oportunidade para renovar os nossos protestos de autoestima e consideração. Mayling Berwanger, secretária municipal da Educação.
2: Está em discussão urgência? Está em votação urgência. Quem for favorável, permaneça sentado. Quem for contrário, que se levante. A urgência foi aprovada por unanimidade. Está em discussão o projeto? Está em votação o projeto. Quem for favorável, permaneça sentado. Quem for contrário, que se levante. O projeto foi aprovado por unanimidade.
5: Pedido de urgência do senhor prefeito para discussão e votação do projeto de lei do Executivo Municipal que autoriza o Executivo Municipal a contratar pessoal, professor de educação infantil e séries iniciais, por prazo determinado em caráter emergencial, PM 73/2026. Senhor presidente, nobres vereadores, através do anexo projeto de lei, nos termos do inciso 4 do artigo 37 da Constituição Federal, o Executivo Municipal solicita autorização desta Câmara para contratar em caráter emergencial um professor de educação infantil e anos iniciais. A contratação emergencial pretendida destina-se a atender necessidade temporária decorrente do afastamento de servidora efetiva, ocupante do mesmo cargo, em gozo de licença para tratamento de saúde, com carga horária de 22 horas, conforme justificativa constante no ofício encaminhado pela Secretária Municipal de Educação. Diante disso, solicito aos nobres vereadores que o referido projeto de lei seja votado nos termos propostos em regime de urgência, ante a necessidade de manutenção do serviço anteriormente prestado pela profissional licenciada. Gabinete do Prefeito Municipal de São Sebastião do Caí, aos 21 dias do mês de julho de 2026, João Marcos Duarte Guará, Prefeito Municipal.
2: Está em discussão urgência? Está em votação urgência. Quem for favorável, permaneça sentado. Quem for contrário, se levante. A urgência foi aprovada por unanimidade. Está em discussão o projeto? Está em votação o projeto. Quem for favorável, permaneça sentado. Quem for contrário, se levante. O projeto foi aprovado por unanimidade.
5: Projeto de lei do Executivo Municipal que dá a denominação de Rua Doutora Jane Veniza Laux à Rua A do loteamento Variani e seu prolongamento neste município, PM 69/2026. Senhor presidente, nobres vereadores, o presente projeto de lei tem por objetivo denominar de Rua Doutora Jane Veniza Laux a Rua A do loteamento Variani e o seu prolongamento, correspondentes às matrículas 22.943 e 24.023, localizadas nesse município. Vale dizer que os projetos de lei de denominação de ruas buscam, em uma primeira dimensão, homenagear cidadãos que, em sua trajetória de vida, contribuíram para o fortalecimento de nossa comunidade. Em uma segunda perspectiva, a denominação de logradouros visa atender às exigências das concessionárias de serviços públicos, com o objetivo de facilitar a localização dos domicílios situados nesses logradouros. Cumpre destacar, sob a ótica da primeira dimensão, que a doutora Jane Veniza Laux nasceu e residiu na cidade de São Sebastião do Caí, prestando neste município serviços de medicina veterinária, atendendo em seu consultório principalmente pequenos animais. Além disso, também atuou como médica veterinária junto ao escritório local da inspetoria veterinária que atendia este município. A homenageada nasceu no dia 31 de dezembro de 1953, neste município, sendo filha de Dari Laux e Vera Diesel Laux, popularmente conhecida como Doutora Jane, faleceu no dia 11 de agosto de 2019, em decorrência de doenças autoimunes. Dentre a documentação anexada ao presente projeto de lei, consta um mapa de localização do logradouro a ser denominado a certidão de bem de domínio público expedida pelo setor de cadastramento imobiliário deste município, as certidões das matrículas 22.943 e 24.023, no livro segundo do ofício de registro de imóveis da comarca de São Sebastião do Caí, bem como breve biografia da homenageada. Diante do exposto, solicito aos nobres vereadores a aprovação do presente projeto de lei nos termos propostos, cabendo ressaltar que a presente iniciativa decorre de indicação desta colenda Casa Legislativa de autoria do vereador Cláudio Beck, formalizada em 21 de dezembro de 2023, por meio de expediente CM24323. Gabinete do Prefeito Municipal de São Sebastião do Caí, aos 14 dias do mês de julho de 2026. João Marcos Duarte Guará, Prefeito Municipal.
2: Secretário, eu acho que uma coisa importante, eu peço para o senhor, os familiares estão aqui, que o senhor leia para nós a biografia que está em anexo da dona Jeane, que eu acho que é muito importante.

0: A doutora Jane Veniza Lagos nasceu em São Sebastião do Caí no dia 31 de dezembro de 1953, filha mais nova do casal Vera Diesel Lauks e Dari Lauks. Residindo toda a sua infância e adolescência no bairro Vila Rica, em 1960 iniciou seus estudos na escola isolada de Vila Rica. Em 1963 foi fazer o quarto ano primário na recém-inaugurada escola estadual Josefina Jacques Noronha, na rua Oswaldo Aranha. O ano seguinte, passou a estudar no ginásio São Sebastião, mantido pela Congregação das Irmãs Bernardinas, no centro da cidade. Ali fez o quinto ano e a quarta série do curso ginasial, concluindo em 1969. O ensino médio, naquela época, o segundo grau, Jane cursou na Escola Normal, que funcionou no prédio construído pela comunidade luterana, escola que deu origem ao Instituto Estadual Paulo Freire, no bairro Quilombo. Desde criança, era apaixonada por animais, e o grande amor e carinho por eles fez com que ela sonhasse em ser médica veterinária. Então, em 1973, prestou vestibular em Porto Alegre, na UFRGS, iniciando o curso no ano seguinte. O grande dia da formatura ocorreu em 10/12/1978, dia em que teve a alegria plena de festejar a grande conquista tão sonhada. Voltando a residir no Caí, iniciou as atividades como médica, sendo assistente do Dr. Ivo Azevedo, que era chefe da Inspetoria Veterinária da Secretaria Estadual da Agropecuária. No início dos anos 80, abriu seu consultório na Vila Rica, realizando procedimentos cirúrgicos, tomando conhecida na região. Em 1991, casou-se com um militar da aeronáutica e acompanhou o marido, indo residir na capital federal e em outras cidades. Retornando em definitivo ao Caí, em 1994, reabriu seu consultório na rua Garibaldi, Vila Rica. Sendo bastante conhecida na região, dava atendimentos aos pacientes de todo o Vale do Caí. Foram vários anos dedicados aos pequenos animais no seu consultório, como também foi responsável técnica por alguns abatedouros da região. Jane contraiu uma doença autoimune e veio a falecer precocemente em 11 de agosto de 2019, aos 65 anos de idade. Basicamente, este é o resumo do período que ela conviveu conosco. Texto elaborado por Vânia Verônica Lauks de Leão, irmã, em 15 de outubro de 2023.
1: Leitura do parecer da CGP.
0: Parecer. Sou de parecer favorável à aprovação do projeto de lei em 17 de julho de 2026. Vereador Fernando Cofferi, relator. Voto dos vereadores Anastácio da Silva e Alexandre Maia, de acordo com o relator. Parecer conclusivo. A CGP é, por unanimidade, favorável à aprovação do projeto de lei em 17 de julho de 2026.
1: Está em discussão o projeto. Passa a presidência ao vice para poder manifestar. Novamente, muito obrigado por vocês estarem aqui, familiares, né, Dona Vânia, o seu Vasco, hoje representando toda a família. Em memória também do nosso saudoso seu Dari, que a gente passa por ele todos os dias, né? Não tem como esquecer ele, né? A sua mãe Vera, né? E eu, por conviver ali próximo também, com toda a família, mesmo quando vocês moravam ali no Oswaldo Aranha, depois a Jane ali também, várias, via o trato dela com os animais. A gente vê hoje a causa animal sendo exaltada, né? Sendo cobrada pelos maus tratos, né? E o quanto a Jane era atenciosa com os animais. Eu sei que eu tinha um cachorrinho na época, e eu disse, Jane, eu não tenho coragem de fazer eutanásia. Eu não tenho coragem de pegar e te dizer, faz isso, eu não tenho esse poder, eu não me sentia. E daí ela disse assim, Claudinho, não, faz assim, ó, deixa ela comigo aqui. Se ela ficar uma semana, se ela ficar duas semanas, eu vou dar conforto para ela aqui. E realmente, ela ficou lá uma semana. Volta e meia a gente passava lá e olhava. Mas a gente sabia que ela estava bem tratada, porque eu não tive coragem. E nem ela insistiu, tu tem que fazer isso, porque isso aqui... Ela disse, não, deixa que eu vou deixar conforme. Então, não tem palavras, né, para dizer a lacuna que ela deixou na comunidade, a lacuna que ela deixou na causa animal, que hoje também, com relação ao abandono, os maus tratos, né, que a gente vê aí, cada coisa que a gente não acredita que um ser humano pode fazer com um animalzinho, mas fazem de tudo, amarrar num carro, arrastar estrada fora, isso é o mínimo que fazem. E vocês tiveram hoje, vocês tiveram essa pessoa, vocês, sua irmã, que tanto zelou pelos animais. Parabéns pela irmã que vocês tiveram, parabéns pelo pai que vocês tiveram, nosso vice-prefeito tão saudoso, né, que as marcas estão aí, né? O que a gente, que eu sempre digo, que a gente faz muitas coisas, às vezes não, mas tu planta. Coisinhas pequenas, mas tu vais plantando. E ela plantou. A trajetória dela foi bonita e ela lutou até o final, que a gente sabe. Mas Deus tinha um propósito maior para ela. Talvez onde que ela esteja olhando para nós, esteja protegendo os animaizinhos dela, né? Ou cuidando aonde que ela está, porque ninguém veio para dizer se é ruim ou não é, então a gente presume que seja bom, né? Então ela está lá, cuidando dos animaizinhos dela. Parabéns para a família, né? Desculpa a gente não fazer essa homenagem antes, mas é que a gente estava aguardando, né, para o término, né, da rua, com a ligação na Oswaldo Aranha, que acabou vindo na outra festa, em virtude do fechamento do parque, e daí foi aberta aquela rua ali, e está até hoje. Então, conversei com o prefeito, né, conversei com o pessoal, com o jurídico, para nós fazer logo e já se tornar e realmente eternizar, né, a nossa saudosa Jeane. E na Vila Rica, né? Onde que muito, e na terra dela, né? Onde que muito ela conviveu, pertinho do pai dela, que tem o busto do seu Dari. Novamente, parabéns aí para a família, né, e tudo de bom para vocês. Está em discussão, vereador Jair.
2: Primeiro, agradecer a ti, Cláudio, pela iniciativa lá atrás, de fazer essa homenagem ao Legislativo, que mandou para casa para essa votação, aos colegas, todos votaram a favor, e merecida e justa homenagem à doutora Jeane. Conhecia a doutora Jeane lá, éramos quase vizinhos, né? E faço um relato que, quando era minha veterinária, que tratava dos nossos animais e do seu Martin Miller lá também. E quando meu filho nasceu, eu sei que daí eu ia com ele lá, sabe? E ela meio que adotou o Augusto assim como filho. Ela queria vê-lo sempre, mesmo que não levasse lá, ela sempre perguntava, e o teu filho? Traz ele aqui. Então eu tinha que dar uma passadinha lá. Então isso que ela plantou vem de berço, né? O seu Dari, não tem palavras, né, para falar sobre eles. Então a família de vocês todas estão de parabéns, é a justa homenagem. E seria isso, eu queria deixar aqui então o meu, minha fala, que foi merecida e justa. Obrigado.
1: Obrigado, vereador. Vereador Elcio.
3: Queria primeiramente agradecer a família, né, que estão aqui. O presidente da casa, bem lembrado, né, presidente, pela essa homenagem aí pela doutora Jeane. E o seu Dari, né, eu acho que o pai já tinha deixado um legado no nosso município, e ela também, né. Mas eu acho que já vou pedir, presidente, um momento que você, o prefeito, sancionar essa lei, né, que a gente, o senhor faça uma indicação já para botar uma placa, né, nome da rua, imediatamente, que às vezes, né, é feito, passa o projeto aqui e, né, fica esquecido de colocar a placa identificando com o nome. Eu acho que é muito importante, né, e assim a gente, eu acho que fica já valorizado, né, essa homenagem, no momento já, né, que coloca a placa identificando o nome da rua. Então, parabéns para a família, né, e eu acho que muito bem lembrado, presidente, e a valorização, né, do legado do pai e da filha. Parabéns para vocês.
1: Vereador Fernando.
4: Senhor presidente, colegas, os colegas aqui já colocaram, né, bastante coisa, mas também gostaria de fazer esse registro em teu nome, Vânia Vasco, também, em nome de toda a família Laux. Eu acho que é uma justa homenagem, é um pequeno ato, né, simbólico, mas representa muito, né? Então, parabenizar a Vânia lá atrás por ter, né, sugerido isso, e o presidente na legislatura anterior aí ter acatado já por todos os outros vereadores, né, terem feito essa indicação, e hoje a gente poder ter o prazer de consolidar isso, né, de aprovar, e também meu nome, também como vereador do MDB, né, não poderia deixar essa, de fazer essa saudação tanto à Jane como ao seu Dari e toda a família Laucos. Acho que é uma justa e bela homenagem, né, que a Câmara pode fazer aqui, representando toda a família. Muito obrigado.
1: Está em discussão o projeto? Está em votação o projeto. Quem for favorável, permaneça sentado. Quem for contrário, que se levante. O projeto foi aprovado por unanimidade. Sem explicações pessoais, conforme previamente combinado, marca a próxima sessão para o dia 28 de julho, às 18h30, e dou por encerrada a sessão. Uma boa noite a todos e vão com Deus para suas casas.

0: Simone Biggi!
1: Germano!
0: Germano!
1: Tchau, gente! Obrigado!

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1: 20 horas e 8 minutos.
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